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0: Obrigados! Com vocês, eu vou até cantar um pedacinho de uma música, fala assim. É, fui mais um na sua vida. Gilberto e Gilmar!
1: Obrigado! Tudo bem? Boa noite, boa noite!
2: Boa noite!
1: Boa noite!
2: Boa noite!
1: Vamos lá, então! Música da saudade!
2: Vamos lá!
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0: Galera, deixa eu contar uma história pra vocês agora. E pra contar essa história, eu quero convidar um grande amigo nosso, Renato Albani!
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Alô, meus amigos de toda a nossa grande região, amigos de Laguna, Carapã, bom dia! Hoje, dia 30 de julho, né? 30 de julho de 2026, é quinta-feira, quintou, bom dia pra você. Agora 5 horas, 1 minuto. Rádio Interativa FM 104.9, programa Terra Sertaneja. É isso aí, vamos ter a oração, né? A reflexão do Evangelho do Dia com o Padre Flávio Alencar, às 5h55, aqui na nossa programação. 5h02 agora, Joãozinho e você. Muito bom dia para você que está acompanhando, tá ligadinho aí, né? Vamos participar com a gente. Manda um WhatsApp para nós aí. Manda um WhatsApp para nós, 99997-1049. 99997-1049 é o telefone que você pode, que você deve participar com a gente, tá bom? A liberadinha para você participar com a gente, 99997-1049. Bom dia para você. Obrigado por esta companhia maravilhosa.

0: mais um Terra Sertaneja começando. Eu já vou agradecendo a presença. Pra Dona Cida e pro Antônio, é, Dona Cida e o Antônio Polícia lá na central, ligadinhos com a gente. Muito obrigado por esta companhia maravilhosa. Obrigado por esta audiência.
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0: 5 e 3 agora, começa mais um Terra Sertaneja, Chitãozinho e Chororó. Terra querida.

0: É isso aí, Carlito, Carlito Baduí e Nhozinho, Mulher, Sempre Mulher. Ouvimos também Tonico Tinoco, é Besta Ruana. E a primeira, Chitãozinho Chororó, Terra Querida, abrindo mais um programa Terra Sertaneja para você.
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0: Hora certinha para você não perder a hora, 5:11.
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0: Olha, vamos então agradecendo a participação, sua presença, a sua participação aqui na nossa programação. Obrigado pela companhia, moçada aí do sítio, chácara, moçada das fazendas também, que ouve e curte o Terra Sertaneja na manhã. Aquele abraço especial. Vamos agradecendo então a presença e a participação da dona Eliane Petric. Dona Eliane sempre com a gente nas manhãs. Bom dia, dona Eliane.
2: Bom dia, seu João. Tudo bem?
0: Tudo bem.
2: Quero ouvir a música Não Aperta Aparício.
0: Não Aperta Aparício. Tá bom, então. Vamos tocar daqui a pouquinho para a senhora, tá bom? Obrigado pela companhia, obrigado aí pela participação. Dona Eliane Petric, ligadinha, curtindo Terra Sertaneja conosco na manhã.

Muito bem, muito bem. São 5 horas 16 minutinhos, 5:16. Muito obrigado a você que ouve e curte o programa com a gente nesta manhã. Moçada aí do sítio, Chácara Fazenda, moçada do leite. É, moçada do leite aí que nos ouve também. Aquele abraço muito especial. Bom dia, obrigado pela companhia. Vamos atendendo então a dona Eliane, né? Ela pediu aí, não aperta Aparício. É com o Gaúcho da Fronteira. Vamos ouvir.

0: Muito bem, agora são 5h25, 5 horas 25 minutinhos. Teodoro Sampaio, Momentos Felizes. Ouvimos Biaide do Franco, Baldrana Macia. Música bonita para você na manhã. E ainda ouvimos o Não Aperta Aparício com o Gaúcho da Fronteira, lá para dona Eliane Petrick. Obrigado, dona Eliane, pela sua participação. Bom dia, obrigado pela companhia e pela audiência.
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0: 5h27 agora.
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0: Vamos então agradecendo a presença, agradecendo a participação da Célia Bogado, também do Rafael Souza, da Stephanie, todos os dias acompanhando a nossa programação nesta manhã, né? Todos os dias e nesta manhã também, né? Nesta quinta-feira. Grande abraço então aí para Célia Bogado, para o Rafael Souza, para Stephanie, bom dia. Olha, manda um bom dia também lá pro Sérgio Freitas, meu amigo Sérgio Freitas. Bom dia, meu amigo Joãozinho. Bom dia, Sérgio. Obrigado, hein? Muito obrigado por estar acompanhando a gente aí, curtindo a nossa programação. Sérgio Freitas, bom dia. Olha, vou mandar um bom dia também lá pro Hilário. O Hilário, dona Sueli e o Ivan. É, acompanha a gente todas as manhãs. Aquele abraço muito especial, tá bom? O Hilário, a dona Sueli e o Ivan ligadinhos com a gente. Bom dia.

Eu quero mandar um bom dia também lá pro Chico Sense. É o Chico Sense, a Simone, a Agatha, a Agnes, todas as manhãs aí ligadinhos com a gente também. Aquele abraço especial, bom dia! Olha aí, Chico! Meu lugar é aqui!

0: É isso aí, é o Castelo, Castelo e Mansão, Ginoca. Ouvimos Mulher Maravilha do Duque Dalvan. E a primeira, Meu Lugar é Aqui, de um Carreiro e Silvano, às 5:39.
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0: Terra Sertaneja pra você na manhã. É isso, em moda boa, aqui na programação do Terra Sertaneja pra você. Bom dia.
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0: É isso aí, 5:40. 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
0: Muito bem, 5:41 agora, 5:41, para você não perder a sua hora. Vou mandar um abraço especial e um bom dia lá para Elizabeth. Elizabeth está ligadinha com a gente, curtindo nossa programação. Obrigado, Elizabeth, por estar conosco, tá bom? Bom dia, quero ouvir a música com Leonardo, copo de vinho, para nós aqui na Pão de Mel. Um abraço, bom dia para todos aí da padaria Pão de Mel, né? Supermercado e padaria Pão de Mel, ligadinhos aí, curtindo a nossa programação. Muito obrigado por essa maravilhosa audiência. Olha, eu mando bom dia também lá pra Genesi. É, a Genesi está lá em Dourados, ligadinha com a gente. Bom dia, Joãozinho. Toca a música com Mato Grosso e Matias, Pedaço de Minha Vida. Ofereço pro meu amado Mauri Grando. Um abraço especial lá pro Mauri, né? Mauri Grando.

0: do Lava Jato, Angico Preto. Um abraço especial também pra Genesi, mandando aí Mato Grosso e Matias, pedaço de minha vida. Daqui a pouquinho, então, na nossa programação, tá bom? Agora são 5 horas e 42 minutinhos, 5h42. Vamos aí, então, nos preparando para mais uma sequência, né? Mais uma sequência musical aqui no Terra Sertaneja. Daqui a pouquinho tem live também no Facebook, né? Daqui a pouquinho, a partir das 6 horas, live no Facebook para você aqui. 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Olha, eu mando um bom dia lá pro Teno, lá em São Miguel do Oeste, Santa Catarina. Alô, Teno, obrigado, hein? Muito obrigado por estar com a gente, o nosso amigo Teno, lá em São Miguel do Oeste, Santa Catarina. Bom dia pro Teno, pra Cleis, pro Jardel, pra Aline, todos os dias ligadinhos com a gente, lá de longe, né? Lá de São Miguel do Oeste, em Santa Catarina.
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0: Vamos então de música, eu vou atender, vamos para mais uma sequência, atendendo então a Elizabeth Lucena, lá da Pão de Mel. Quero ouvir Copo de Vinho. É o Leonardo. 5 horas e 43 minutos.

isso aí, Mato Grosso e Matias, música bonita para você na manhã. Vamos agradecendo a presença e a participação de toda essa moçada que está com a gente. Vamos dando sequência. Vou agradecendo então a Zélia lá da Pastelaria Avenida, ligadinha com a gente, curtindo a nossa programação. Obrigado, viu, Zélia? Obrigado por estar conosco. Zélia, Elisa, Leonora, Sebastião, Tiné, Astúrio, toda a moçada da Pastelaria Avenida. Bom dia, Joãozinho, tudo bem? Uma quinta-feira abençoada para todos nós, para todos os ouvintes do programa Terra Sertaneja. Estamos aqui na Pastelaria Avenida, ao som do seu programa sempre. Se tu puder tocar para nós, filho adotivo, Sérgio Reis, tchau, obrigado, obrigado pela participação, bom dia. Sérgio Reis chegando às 5h51. Abraço aí pra toda a moçada da Pastelaria Avenida, curtindo a nossa programação. Obrigado, hein, grande abraço.

0: Sérgio Reis, filho adotivo, foi lá pra Pastelaria Avenida. Um abraço especial a vocês aí da pastelaria, um abraço aí pra Zélia, Elisa, Leonora, Sebastião, Tiné, Astúrio, toda a moçada, os ouvintes, né, os clientes aí da pastelaria também que está nos acompanhando. Aquele abraço especial, bom dia. Nós ouvimos também Mato Grosso e Matias, Pedaço de Minha Vida. A Genesi ofereceu para o amado Mauri Grando. Obrigado aí, Mauri. Obrigado, Genesi, pela participação. E também nós ouvimos o Leonardo Copo de Vinho lá para Elizabeth. A Elizabeth ligadinha com a gente lá na padaria, né? Padaria Pão de Mel, é o supermercado e padaria Pão de Mel. Obrigado, Elizabeth, e a todos que estão aí ligadinhos, curtindo a nossa programação. Bom dia, muito obrigado por esta maravilhosa companhia. Eu vou agradecendo também o Zeca Sense, meu amigo Zeca Sense, curtindo o programa conosco. Que seu dia seja repleto de esperança, alegria e gratidão. Bom dia, feliz quinta-feira para você também, tá bom? E ele quer ouvir Chico Rei Paraná, Canarinho Prisioneiro. Esta música, vamos abrir então a segunda parte do Terra Sertaneja hoje, né? Eu agradeço também a presença e a participação do nosso ouvinte de todas as manhãs, o Marco, né? O Marco baterista ligadinho com a gente, curtindo a nossa programação. Obrigado, viu, Marco, por estar conosco aí, tá bom? Daqui a pouquinho vamos ouvir o áudio, vamos tocar a música que você está pedindo aí, beleza? Um abraço, bom dia. Deixa eu mandar um bom dia também, antes de começarmos aí a reflexão do Evangelho, vamos mandar um abraço especial lá pra Pamela, né? Pamela tá ligadinha com a gente. Bom dia, João, estamos na escuta aqui no Posto Catucho. A Luciene, o Newton, a Pâmela, toca Fim de Noite, Mato Grosso e Matias, tá bom? Daqui a pouquinho, então, na nossa programação, beleza? Obrigado aí a Pâmela, um abraço especial pra Luciene e pro Niltinho, né? Niltinho também ligadinho com a gente. Um abraço, Pâmela, obrigado pela participação, tá bom? Bom dia pra você. 5 horas e 57 minutos. Vamos então para a reflexão do Evangelho do dia. Voltamos daqui a pouquinho, voltamos atendendo a você que participa com a gente nesta manhã. Bom dia para você, vamos juntos acompanhar Padre Flávio Alencar e a reflexão do Evangelho do dia. Bom dia!
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2: Olá, ouvintes da Rádio Interativa FM, eu desejo paz e bem. Aqui é o Padre Flávio e estamos refletindo o Evangelho de cada dia. Hoje, quinta-feira, dia 30 de julho, dentro da 17ª semana do tempo comum. O Evangelho é segundo São Mateus, capítulo 13, versículos de 47 a 53. Naquele tempo, disse Jesus à multidão: o reino dos céus é ainda como uma rede lançada ao mar e que apanha peixes de todo tipo. Quando está cheia, os pescadores puxam a rede para a praia, sentam-se e recolhem os peixes bons em cestos e jogam fora os que não prestam. Assim acontecerá no fim dos tempos. Os anjos virão para separar os homens maus dos que são justos,

e lançarão os maus na fornalha de fogo, e aí haverá choro e ranger de dentes. Compreendestes tudo isso? E eles responderam, sim. Então Jesus acrescentou, assim, pois, todo mestre da lei, que se torna discípulo do reino dos céus, é como um pai de família que tira do seu tesouro coisas novas e velhas. Quando Jesus terminou de contar essas parábolas, partiu dali. Palavra da salvação. Queridos ouvintes, o evangelho desse dia traz-nos uma breve parábola muito parecida com as anteriores. Se as parábolas anteriores eram familiares aos ouvintes, esta da rede era bastante evidente, pois Jesus lhes estava falando à margem do lago e entre os barcos e redes. Pescadores, muitos deles, com a maior parte dos apóstolos, tudo o que se referia ao mar e à pesca era-lhes sumamente familiar e conhecido. A descrição da parábola apresenta uma cena de pesca no lago Genezaré. A pesca foi abundante e variada. Agora trata-se de saber separar os peixes bons dos imprestáveis. Essa parábola mostra como as anteriores o reino de Deus. Todos que fomos batizados formamos a igreja, mas nossa pertença à igreja não é sempre igualmente útil e benéfica. Há os que se tornam membros inúteis e até mesmo nocivos. Não deixe de reconhecer e de agradecer a imensa bondade do Senhor para com você ao destiná-la a fazer parte da sua igreja. E pertença a ela é sinal mais evidente da sua predestinação. Mas lembre-se também que na igreja pode existir muitas pessoas más. Viva, então, você de tal maneira que esteja assegurada a sua predestinação final para a glória do reino, para o céu, mais do que pela simples pertença à igreja, mas pelo fato de que você vive segundo o Espírito da igreja, o Espírito de Cristo. Deus te abençoe.

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1: De novo, estamos de volta com a programação do Terra Sertaneja. Rádio Interativa FM 104.9. Muito bom dia para você que está ligadinho comigo desde as 5 horas da manhã. Muito obrigado pela companhia. Você que está chegando agora, seja bem-vindo, seja bem-vinda. Vamos juntos com muita música bonita para você na manhã. Hoje é dia 30 de julho de 2026, é quinta-feira, quintou. Muito obrigado a você que está ligadinho comigo, obrigado pela companhia, obrigado pela audiência. Joãozinho e você. Obrigado a você que está comigo na manhã. Essa participação é importante pra gente, hein? Participe conosco, peça sua moda, peça sua música.
2: 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Vai pescar.
1: É isso aí, moçada. Bom dia pra você que está acompanhando a nossa programação. Obrigado pela audiência e companhia.

0: Já na segunda hora, na segunda parte do Terra Sertaneja, obrigado a você que acompanhou a gente na manhã. É, desde as 5 horas, Terra Sertaneja com você e pra você.
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0: Olha, agradecer então a presença do Antoninho Zadroski. Antoninho Zadroski conosco, bom dia, Antoninho, obrigado pela audiência. Bom dia pra você também.
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0: Um abraço, bom dia para Sandra, que nos ouve todas as manhãs, a esposa, né? Ligadinha com a gente também, aquele abraço, bom dia.
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0: Bom dia também para Ana Paula Rosbach conosco, bom dia Ana Paula, obrigado por estar conosco, tá bom? Um abraço pro Edilson também, né? O esposo também tá com a gente, acompanhando Terra Sertaneja. Um abraço especial, muito obrigado por esta companhia maravilhosa. Então vamos atender então o nosso amigo Zé Cassense, que pediu aí Canarinho Prisioneiro com Chico Rei Paraná. Bora lá, daqui a pouquinho tem moda também pro nosso amigo Marcos, é o Marcos baterista. Um abraço, viu, Marcos, obrigado por estar com a gente. A Pâmela pediu também lá no Posto Catucho, toda a moçada lá do Posto Catucho, grande abraço, obrigado. Tem Mato Grosso e Matias também, de volta no programa cantando. Cantando aí, fim de noite, lá pra Pâmela, pro Niltinho, pra Luciane. Aquele abraço muito especial, muito obrigado por estar sempre com a gente nas manhãs. Chegando então, Chico Rei Paraná. Pra atendermos aí o nosso amigo Zeca Sense. Alô, dona Clarice. É, Zeca, dona Clarice, tomando chimarrão e curtindo a nossa programação. Obrigado pela companhia. 6:05.

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0: Volta,
1: isso aí é Mato Grosso, Mato Grosso e Matias, fim de noite. Foi lá pra Pâmela, foi lá pra moçada lá do Posto Catucho. Estão ligadinhos aí, curtindo a nossa programação. Obrigado, viu, Pâmela? Um abraço aí pra Pâmela. Bom dia também pro Niltinho, né? Um abraço pra Pâmela, Niltinho, também a Luciane, lá no Posto Catucho, acompanhando a nossa programação. E nós ouvimos também Chico Rei Paraná, Canarinho Prisioneiro, lá pro nosso amigo Zeca Sense e pra Dona Clarice, ligadinhos aí, curtindo o Terra Sertaneja. Bom dia! É isso, eu vou mandando um bom dia também lá pro nosso amigo de todas as manhãs, lá de Dourados, né? Acompanhando Terra Sertaneja, aquele abraço especial pra você que curte o programa com a gente aí em Dourados, ligadinho aí, curtindo Terra Sertaneja nesta manhã especial. Bom dia, obrigado mesmo por esta companhia maravilhosa, né? O nosso ouvinte lá, o Ademar Pneus. Alô, Ademar, bom dia pra você, obrigado pela audiência. Ademar Pneus,

0: lá de Dourados, ligadinho, curtindo o Terra Sertaneja. Bom dia.
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0: 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Mirelle Lingerie. 6:15.
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0: Muito bem, agora são 6:15. Vamos agradecendo então a presença, a participação dessa moçada que ouve a gente na manhã. É o Marco, baterista, pediu do fundo da grota. Daqui a pouquinho então, tá bom, Marcos? Daqui a pouquinho no programa Terra Sertaneja, do fundo da grota, pro nosso amigo Marcos, baterista, que está ligadinho, está acompanhando a gente. Aquele abraço muito especial.
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0: 6:16.
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3: Muito bem, são 6:20 agora, 6:21, 6:21. Muito bom dia para você que acompanha a nossa programação da manhã, aquele abraço especial para você, bom dia. 6:21, agora sim um abraço especial para você que está aí com a gente. Moçada aí do sítio, chácara, fazenda, moçada do leite, moçada também das lavouras, pessoal da colheita, colheita do milho, pessoal do puxa também, as carretas, caminhões, aí no puxa do milho, dando-nos uma carona, aquele abraço especial, muito bom dia.

0: isso aí, vamos então para a sequência, né? Vamos de mais música aqui na programação do Terra Sertaneja, agradecendo a você que está aí ligadinho com a gente, está curtindo a nossa programação. Muito bom dia, muito obrigado por estar nos acompanhando todos os dias aí, tá bom? Vamos então atender o Marco baterista. Bom dia, Marcos.
1: Bom dia, Joãozinho.
0: Bom dia.
1: É o Marcos baterista.
0: Beleza, bom dia.
1: Toca aquela para nós do fundo da grota.
0: Tá bom, então,
1: meu amigo. Ofereço para todos de Laguna.
0: Tá
1: bom.
0: Obrigado,
1: Deus abençoe.
0: Deus abençoe a você também. Muito obrigado pela sua participação. Do fundo da grota. É o Baitaca e 6:22.

0: lá pro Marcos, baterista. Obrigado, viu, Marcos, pela sua participação. Obrigado pela companhia, pela audiência. É o Marcos, todas as manhãs aí acompanhando a programação do Terra Sertaneja. Bom dia. 6:26.
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0: Muito bem, são 6 horas 29 minutos.
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0: Programa Terra Sertaneja pra você na manhã. Abraço especial pra você que curte o programa com a gente neste dia, nesta hora. Aquele abraço especial pra você. Vamos juntos nesta manhã de quinta-feira. Hoje é quinta, né? Segundo o pessoal aí, é pré-sexta-feira. Um abraço especial lá, pro Tonhão, né? O Tonhão e o Valcir. Bom dia, João. Tudo bom? Toca pra nós aí, franguinho na panela. Ofereço pra todos aqui da Chácara Limeira e pra todos que estiveram ouvindo o programa. Obrigado, Tonhão e o Valcir estão ligados aí, estão curtindo a nossa programação lá na Chácara Limeira. Aquele abraço muito especial a essa moçada que ouve a nossa programação todas as manhãs aí, né? Um abraço muito especial, muito bom dia. Chegando então, Guilherme Santiago, franguinho na panela. Um abraço, moçada, bom dia.

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0: 40 minutos. Amor é verdade. Luiz Goiano e Gircel da Viola. Ouvimos também, ouvimos Em Cima de Outro com Valéria Barros e Fátima Leão. E a primeiríssima, Guilherme Santiago, Franguinho na Panela. Foi lá pro Tonhão, pro Valcir, foi pra todos lá da Chácara Limeira. Um abraço especial, bom dia, obrigado, hein? Obrigado pela companhia, obrigado pela audiência. Olha a hora certinha pra você, agora são 6 horas e 41 minutos.
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0: Muito bem, agora são 6h44, 6h44. Olá, especial para você que acompanha a gente na manhã. Obrigado pela audiência, pela companhia. Antônio Rodrigues, bom dia, Joãozinho. Bom dia para você, Antônio. Obrigado pela audiência. Ramona de Mello também, bom dia. Ótima quinta-feira, abençoada para todos nós. A Ramona e o Maninho Veiga, grande abraço, bom dia, obrigado. Muito obrigado por estar aí ligadinhos com a gente, acompanhando a nossa programação. Bom dia. Agora são 6h45. Vamos então para o nosso apoio cultural. Eu volto já já, hein? E volto com moda bonita para você na manhã.
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5: Muito bem, são 6:49, 6:49, estamos de volta com a programação do Terra Sertaneja na manhã. Aí vamos agradecendo a sua presença, a sua participação. Estamos aí já no último bloco do programa Terra Sertaneja desta quinta-feira. Vamos então de moda, né? Vamos de música, atendendo a toda a moçada que nos ouve nesta manhã. Tô indo embora. Não, daqui a pouquinho ainda, né? Faltam 10 minutinhos para as 7 horas. Felipe Falcão, ó. Tô indo embora.

6:58, Daniel, Quando o Coração se Apaixona. Ouvimos também Carlos e Jader, Manda um Sinal. E a primeira desta última sequência da nossa programação, Tô Indo Embora, com Felipe e Falcão. 6:59.

chegando então ao final de mais uma edição do programa Terra Sertaneja. Na sequência, Show da Manhã. Show da Manhã com Sara Cristina e Antônio Valentim. Daqui a pouquinho, a partir das 7 horas, para você, na sequência da programação da sua 104.9, a sua rádio interativa FM. Show da Manhã, daqui a pouquinho é só você aguardar com Sara Cristina e Antônio Valentim. Já, já pra você. E você tem uma ótima, excelente e abençoada quinta-feira. Amanhã, sexta-feira, finalzão de semana, estaremos juntos de novo, se Deus quiser, a partir das 5 da manhã, com mais um Terra Sertaneja pra você. Aquele abraço. Até amanhã, hein?

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1: 7 horas e 5 minutos.

0: dia, bom dia! Estamos chegando!
1: Bom dia pro sol da manhã. Bom dia pros homens da terra.
0: Hoje, quinta-feira, dia 30 de julho de 2026.
1: Bom dia pra quem não faz guerra.
0: Bom dia pra você que está acordando agora.
1: Bom dia
0: pra você que já está na lida, né? Bom dia.

0: 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Agora está fazendo 25 graus. Da vida, é a gente vencer. Um clima bem agradável, né?
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0: Eu estou chegando, Sara Cristina.
2: E o bom dia do Antônio Valentim.
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0: pra gente... O nosso show da manhã começa agora às 7 horas e você fica conosco até às 9.
1: A gente tem
0: muita alegria, animação, muita música bonita.
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0: E desejamos a você um ótimo dia.
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0: Seu dia seja abençoado, hein?

0: dia a todos os nossos amigos, nossos conhecidos, todos os nossos
1: bom dia.
0: Colaboradores.
1: Bom dia.
0: Nós louvamos a Deus pelo seu dia hoje. Agradecemos a Deus por mais um dia, né, que nos deu de presente, né? E para começar o dia, vamos estar fazendo aquela oração abençoada.
2: Bom dia!
3: Bom dia!
4: Bom dia!
5: Bom dia!
6: Bom dia!
7: Bom dia!

iniciando com a bênção do Senhor, para que o nosso dia seja abençoado e você também seja abençoado. Maravilhoso e eterno Deus, em nome de Jesus, Pai, Filho e Espírito Santo, pedimos a tua bênção, a tua ajuda, o teu socorro, Senhor, que vem do Senhor, do trono do Senhor. Pedimos a todos os ouvintes deste programa, Senhor, desta cidade, Pai, Filho e Espírito Santo, e pedimos a tua bênção, Senhor, a todos deste estado do Mato Grosso do Sul, Senhor, deste país e do mundo, Senhor, que as bênçãos, Senhor, sejam para com todos, em nome de Jesus, Pai, Filho e Espírito Santo. Amém.

Que Deus possa abençoar o seu dia hoje. E o nosso telefone já está liberadinho, 9997-1049. Outra vez a nossa live do Facebook, né? Quero mandar um alô aqui pro Hélio Espíndola. Ele disse, bom dia, feliz quinta-feira, Deus abençoe. Amém, Hélio. Deus abençoe você também, que você tenha uma ótima quinta-feira. Na bênção do Senhor, viu?

Você está ouvindo a bênção de Gabriel Guedes e Nívia Soares. Essa música ela abençoa, né, todas as famílias, seus filhos, seus amigos. Nosso amigo Elio Espíndola também está falando que ele está em Dourados.

0: Isso é bênção também, né? Porque tava calor esses dias, né? Chuva também é sempre bom, né? É ruim quando vem, né? Com tempestade, com o que derruba tudo, né? Como tá acontecendo lá na Baixada Santista, né? Ou lá no Rio Grande do Sul. Aí já não é bênção, né? Mas pra nós aqui é uma bênção, uma chuvinha pra baixar essa poeira, essa ventania. Que Deus abençoe você, Hélio. Sete horas e 14 minutos.
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0: Um show de alegria no seu rádio. Vamos começar essa manhã.
2: Bom dia.
0: Garotos de ouro.

Cristina Véia, Garotos de Ouro, 7:18. E o nosso telefone já está liberadinho, 9997-1049. Lembrando que amanhã é sexta.

0: Fim de semana chegou de novo, hein?
1: Não chora, minha
0: Passa
1: China,
0: velho. Muito rápido.
1: Tu chora. Ah.

0: E vamos falar do sorteio, meu bem.
1: Já trabalhei no pesado. É, amanhã é dia de sorteio. Temos aí R$150 aí na... voando aí do bolso do Antônio, do pastor Antônio, viu? Não é o patrão não que tá dando, é o pastor Antônio, viu?
2: Nego bom não ser.
1: R$150. E eu vou desafiar mais você ainda. Eu quero que você que participou a semana inteira, não vai ser R$150, vai ser 200.

0: Se você matar a charada, vai ser R$200. Se você não matar, como o dinheiro é do pastor Antônio, o pastor Antônio vai dar de presente de aniversário para a irmã Sara.
1: Ah, agora eu não vou cortar mais você do programa.
0: R$200 se você matar a charada. Tá tudo escrito aqui. Você veio aqui, conferiu a charada, você levou R$200. Se você não ganhar, vai ser o presente da irmã Sara. Então, ela tá torcendo para você não ganhar, viu?
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1: Eu me assustei agora, eu tive que tirar o som aqui, porque... Tá louco?
0: Mas eu torço, eu tô brincadeira séria, eu torço pra que você ganhe, viu? Se você não ganhar, infelizmente, o presente dela é um pouco mais que R$200.
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0: Eu torço pra que você ganhe, viu?
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1: É, nego bom não se...

0: Então, o nosso sorteio amanhã é oferecido pelo nosso... Nosso não, é meu. Meu esposo Antônio.
1: Velório meio às escuras.
0: Tá oferecendo R$200 pra quem acertar a pergunta.
1: 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Nego bom não se mistura.
0: E se vocês não acertar, eu vou ganhar de presente. Por isso que ele não fala pra mim o que que é, né? Ele não fala pra mim o que que é a charada. Eu tenho que... Eu fico perguntando o tempo todo. Ele falou assim, não, não vou falar, não. Ainda bem que não falou, né? É isso aí, 7 horas e 23 minutos.

0: Bom dia, Sara. Bom dia, Antônio. Toca aquela pra nós do Legião Urbana. Anjos. Obrigado. Deus abençoe.
1: Aqui, Joãozinho.
2: Ah, esse aqui é do Joãozinho. Peraí, deixa eu passar o que ele falou. Qual que ele quer do Legião Urbana?
0: Bom dia, Sara. Bom dia, Antônio. Toca aquela pra nós do Legião Urbana. Anjos. Obrigado. Deus abençoe.
2: Tá bom. Marcos, baterista. Vou tocar.

0: aqui pra você, Marcos. Mas antes, vamos tocar essa aqui do Luan Santana. A dona Lourdinha, bom dia, meu amor. A Lourdinha também tá participando. Vê qual é a música que ela quer. Tá na sintonia o Marcos Baterista e a dona Lourdinha, Lourdes Martins.
1: Moreninha linda.
0: Ó, tem gente aqui perguntando qual é a charada. É a Rosa, né? A Rosa falou assim: bom dia com alegria, que Deus abençoe nosso dia. Repete a charada aí. Quer saber aqui, ó.
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2: A charada é o seguinte, como é uma charada, eu vou falar sexta-feira na hora do
0: programa.
2: Senão fica muito fácil, né? Na hora do programa, eu falei no começo, se você ouvir o programa, provavelmente, né?
0: A semana toda.
2: Você vai ter mais chance, né? Porque ela pode ser de algo da semana inteira, ela pode ser algo só do dia. Ela pode ser algo de um dia só da semana, entendeu? Então, é uma charada. E se aquele que ganhar vai levar um piquezinho de R$200.
0: Meu Deus. Você tá vendo aí, né, Rosa? Tá vendo aí, né, dona Lourdinha? E se ninguém acertar, como ele está, toda semana ele está aumentando R$50. Se ninguém acertar,
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0: eu vou ganhar de presente. Porque eu não quero falar, mas domingo é meu

0: Sara, bom dia. Bom dia, seu Antônio. Tudo
1: bom
0: bem?
1: Bom dia.
0: É, Sara, eu quero ouvir a música Desgarrado, com Marlon Maciel. Pra ouvir, matar saudade. E também ofereço pras meninas lá na minha avó, lá na Vó Maria. Tá bom? Um bom dia pra vocês.
1: Bom dia, dona Lurdinha. Desgarrado com Marcos Maciel. Bom, está que eu louca procurando aqui. Já, já, hein, dona Lurdinha? Obrigado pela sua participação. A Mercedes. Bom dia, minha amiga querida. Sara, tudo bem com você? Tudo ótimo, Mercedes. E com você, como é que você está? Deus abençoe o dia de vocês, hein? Marcos Baterista, dona Lurdinha, a Rosa, a Mercedes, que já estão participando também do sorteio.
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1: E o nosso amigo Hélio Espíndola também, né? Lá, que está lá em Dourados, que Deus abençoe seu dia. Ele falou que tá chovendo lá. Manda pra mim, 99971049, pra alegrar a sua manhã.

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0: Dona Lourdinha pediu Desgarrados de Marlon e Marcial. Eu não achei do Marlon e Marcial, mas achei do Grupo Minuano.
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0: Vamos ver se é esse, dona Lourdinha.

0: você que está fazendo aniversário hoje, dia 30 de julho. Muita saúde, paz, alegria, muitas felicidades, muito presente, muito dinheiro no bolso.
1: Parabéns, meus parabéns.
0: E seu dia seja maravilhoso.
1: Hoje é o seu dia.
0: Hoje é o seu dia.
1: Saúde, muita.
0: Saúde e muita paz. Feliz aniversário!
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0: E o nosso telefone está liberadinho, 9997-1049.
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0: Olá, pessoal do Show da Manhã. Bom dia com saúde, alegria e muita paz.
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0: Para todos que curtem o programa. E se vocês puderem tocar a música Entre Ele e Eu com Joel Marques, oferecemos para todos que curtem o Show da Manhã. E vocês que fazem o programa. Que os anjos protejam as vidas de todos nós, hoje, amanhã e sempre. Amém. Amém. Só não falou o nome, né? Ou não, acho que não aparece o seu nome. Acho que é seu Laércio, né? Manda pra mim aí quem falou. E o seu, já achei a sua música, viu? Já eu toco. Bom dia, tudo bem? Tudo ótimo. Troca Cowboy Fora da Lei com Raul Seixas. É o Cleitinho aqui da Pastelaria Avenida. Bom dia, Cleito. Bom dia pras meninas, Elcinha, a Elisa. Eu sempre ligadinho na nossa programação, hein? Já eu vou tocar sua música, tá bom?

0: Ana Joel Marques.
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0: Bom dia, Sara. Hoje vai meus parabéns para minha irmã Aparecida Brito. Toca música Guilherme e Santiago. Vou procurar aqui, Maria Sônia, né? Vou procurar aqui, minha querida, pra você, tá bom?
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0: Guilherme e Santiago. E hoje vai os nossos parabéns para a Aparecida Brito, que está fazendo a

parabéns para a Aparecida Brito. Que Deus abençoe seu dia, Deus abençoe a sua vida. Muita saúde, paz, alegria. A Aparecida Brito, ela é irmã, né, da nossa querida Maria Sônia. Parabéns, parabéns pra você, minha querida. Que Deus abençoe grandemente, viu? E vamos ouvir aqui também a música, né, que o nosso amigo Cleitinho pediu. Raul Seixas, Fora da Lei. Mas era feio esse homem, Deus.

sai fora da lei. 7:49. Vamos ao nosso apoio comercial e já já estaremos de volta. Fica ligadinho.

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1: 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Se vocês não ganharem dessa semana o sorteio, né, no Matar a Charada, eu vou gastar os R$200 ali naquele lugar. Já tem até destino.
0: Eu acho que até amanhã esse prêmio vai subir, viu?
1: Boa, eu gostei.
0: Eu acho que até amanhã esse prêmio vai subir, viu?
1: Tomara que suba, né? E ninguém

0: dia, dona Albaniza.
1: Pra tirar uma foto aqui com quem ganhar 300 reais amanhã.
0: 300 reais? Não é... Meu Deus.
2: Só não é bom quando você diz que vai.
0: Meu Deus.
1: Vou fazer um pix aqui de 300 reais e tirar uma foto aqui amanhã.
0: O meu estômago já tá dando... Torcendo já. Ó, dona Albaniza. Bom dia, Sara e Antônio. Bom dia, dona Albaniza.
1: Ô, dona Albaniza, bom dia. Que seu dia seja maravilhoso e abençoado.
0: 8 horas em ponto, hein? Vamos de música bonita. Mato Grosso e Matias. Mariposa. Eu gosto muito dessa música, hein? 8 horas e 2 minutinhos.

0: É isso aí, vamos dar nossos alôzinhos para as nossas amigos e as nossas nossos amigos e nossas amigas, né? Que estão sempre na sintonia.
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0: Quero mandar meu bom dia pra dona Mercedes, pra Neivy Antunes. A Neiva mandou mensagem aqui pra nós. Ó,
1: pode ser.
0: Ó, mandou mensagem. Deixa eu ler a mensagem da Neivinha. Peraí.
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0: Bom dia, Sara. Quero Sara e Antônia aí pra mim, pra você.
2: Apaixone. Amém. Bom dia aí, a Neivinha.
0: Quero ouvir a música da Diana, Por Que Brigamos? Oh, meu amado.

0: vê ali também, pô, Amauri, do Lava Jato, Angico Preto, Mauri e seus colaboradores ali, os guri ali, né? Deus abençoe grandemente seu dia, Mauri, os colaboradores seus aí.
1: Quero mandar meu alô também para as meninas ali da padaria Pão de Mel, que estão sempre ligadinhas na nossa programação, hein?
0: Estou mandando também ali para o Carlão, do restaurante da Silvia. Alô, Carlão, Deus abençoe seu dia.
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1: Bom dia para dona Valdete, lá da borracharia. Bom dia, dona Valdete.
0: Bom dia também para o Uvaldo das Obras ali. Deus abençoe você e os parceiros de serviço aí, Uvaldo.
1: Bom dia pra Rose Dalmazo. Ela fala assim, ó, eu todo dia eu tô te ouvindo, hein.
0: Bom dia pro nosso amigo Marcos, de todo dia participando aqui no programa. Bom dia, Marcos.
1: Marcos Deus baterista,
0: abençoe,
1: né?
0: Marcos baterista, Deus abençoe seu dia, Marcos.
1: Bom dia pra dona Inocência, minha querida irmã Inocência, né?
0: Bom dia pro nosso amigo Tarciso ali da loja Vitória. Deus abençoe, Tarciso, seu dia.
1: Tarciso fica sempre ligadinho, né? Na programação também. Bom dia pra dona Zaida. Dona Zaida também, olha, ela falou assim, eu ouço todos os dias seu programa.
0: Bom dia ao nosso amigo, companheiro Paco Martins, que tá todos os dias aqui em Lagunas, aos redores da Coama, aguardando pra descarregar. O carregar e os amigos, os companheiros ali de trabalho, né? Também os motoristas todos, um bom dia.
1: A dona Lourdes Martins, bom dia, meu amor.
0: O seu Mário da Império, um bom dia também ali, os companheiros de serviço ali da Império. Deus abençoe o dia de vocês, seu Mário.
1: Ali da Parcelaria Avenida também, né? Tem o Cleitinho, né? A Elisa e a Ocinha.
0: É, e pro Mariano também, Conceição. Bom dia, Mariano.
1: Bom dia pra dona Leide. Dona Leide, ela é mãe da Pâmela e do Bruno, né? Bom dia pra ela. A nossa vizinha ali, né?
0: É, o Bruninho. Bom dia também aí, Bruninho. Pra

0: todos aí da família.
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0: Posto também. Bom dia, o Tonzinho. Deus abençoe o dia de vocês aí, os colaboradores aí do posto.
2: Bom dia pra Silvia, Silvia Zanini. Bom dia, meu que amor. Família. E pras meninas, né, que estão trabalhando lá.
0: Meu bom dia também para o Niltinho. Niltinho, para o Manuel. Deus abençoe o dia de vocês.
2: Eles são lá do posto, né?
0: Sim.
2: Bom dia pra Ruth, a Ruth Gonçalves. Bom dia, minha linda.
0: Meu amigo pastor da cidade de Itanhaém, também que tá na nossa sintonia todos os dias. Ô, pastor Eliseu, tô com saudade, hein? Todo dia, daqui uns dias nós vamos bater aí, viu? Pode esperar. Nessa chácara aí, nessa piscina aí na beira da praia, viu? Deus abençoe.
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0: amigo meu. Nossa.
2: É, nosso amigo. Bom dia pra dona Gilda. Bom dia, dona Gilda. Dona Gilda não apareceu hoje aqui, né? O que aconteceu?
0: Bom dia também ali pro meu filho Juliano, da cidade de Ribeirão Preto. Meu filho Antônio Valentim, também, da cidade de Ribeirão Preto. Romário, da cidade de Ribeirão Preto, também, que tá na nossa sintonia. Nosso irmão Devanir, pastor da cidade de São Simão. Deus abençoe também, que tá nos ouvindo.
2: Bom dia pra dona Eliane, né? E a dona Urbaniza, né? Dona Urbaniza já participou hoje aqui conosco, né? Bom dia, bom dia!
0: Bom dia também ao meu amigo Marcos Gama, ali da cidade de São Simão, perto de Ribeirão Preto. Deus abençoe, irmão Marcos.
2: Bom dia pra Hélida, né? Também tá sempre na nossa sintonia. Hélida, Tuca.
0: Bom dia também ao nosso irmão ali, o irmão Roberto, da nossa igreja, Assembleia de Deus. Deus abençoe, irmão Roberto, seu dia.
2: Roberto Martins, né?
0: Sim.
2: Bom dia também para dona Albertina. Bom dia, meu amor.
0: E bom dia ao senhor Laércio. Deus abençoe seu dia, seu Laércio, grandemente.
2: E se nós esquecemos de alguém, manda para mim aqui, né? Bom dia para dona Maria, para Maria Sônia. Bom dia pra Rosa. Estão sempre ligadinhos na nossa programação, hein?

0: Essa música aqui a dona Mercedes gosta muito, né? Fábio Júnior. Aqui a gente tem que conhecer, né, os gostos dos nossos amigos, né, dos nossos ouvintes. Vou tocar a música da Neivinha, né, da Diana. Oh, meu amado. Quem é o cantor?
1: A música é antiga, mas é bonita, né?
0: É, vou procurar aqui ela.

dar uma porçãozinha aqui da palavra, vamos estar orando. E assim, hoje quem vai estar trazendo uma porção da palavra para você é a nossa querida irmã Sara. Deus abençoe a vida dela. Maravilhoso e eterno Deus, em nome de Jesus, apresenta a tua serva neste momento, Senhor, que vai estar falando do teu amor, da tua graça, da tua palavra, que venha do trono do Senhor, no pensamento, no coração, na vida dela, para transmitir ao teu povo, aos ouvintes, Senhor, e que sejam abençoados através desta palavra. Pai, Filho e Espírito Santo, seja com ela e com os ouvintes para todos sempre.

0: aí. 8 horas e 20 minutos, vamos começar falando da palavra, né? Que é a nossa lição diária. Porque Deus, ele fala conosco todos os dias, não é verdade? Cada dia uma palavra nova, isso é diária. Porque Deus, ele fala conosco todos os dias, não é verdade? Cada dia uma palavra nova, isso é bom. É bom porque a gente aprende a viver certo, né? Quem não errou? Quem não erra, não é verdade? Todos nós somos errantes, né?
1: Quem nunca pecou, quem nunca pecou.
0: Mas a gente tem a oportunidade de se redimir perante Deus, perante as pessoas. E é sobre isso que eu quero falar hoje. E todos nós temos a oportunidade, é só a gente querer, é só a gente fazer. Não é só querer, ter querer e ter atitude de fazer.
1: O exemplo disso foi o ladrão na cruz ao lado de Jesus, né?
0: Exatamente.
1: No último minuto teve sua chance, sua oportunidade e aproveitou, né?
0: Ele aproveitou. E que nós possamos aproveitar também as nossas oportunidades, né? Quando você ouve essas pregações, essas explicações que nós damos todos os dias, é mais uma oportunidade para você estar se chegando, se achegando a Deus, né? Porque hoje em dia com Deus é tão difícil. Imagina sem Ele, né? Aí tem por isso que muitas pessoas sofrem, porque talvez essa palavra não chegue ao teu coração. Né? Mas se você abrir o seu coração e deixar acontecer, você pode mudar a sua vida. Se hoje a sua vida, você fala assim, minha vida não está boa hoje, minha vida está assim, eu estou passando por isso, por aquilo. Abre o seu coração, deixa Cristo entrar na sua vida e Ele vai mudar tudo. Assim como mudou a minha vida, mudou a vida do Antônio e muda a vida de muita gente.
1: Outro exemplo é a prostituta, né? Tava para ser apedrejada e não jogou fora a sua oportunidade.
0: Exatamente.
1: Né? Quem não tiver pecado, tire a primeira pedra. Ela agarrou ali a oportunidade, né? Também.
0: Que você possa agarrar a sua oportunidade hoje, tá bom? Bom, eu quero falar aqui sobre uma palavra que está escrita em 2 Crônicas 7,14. 2 Crônicas 7,14. Você pode anotar no papel e depois você procure. Ou pegue já sua Bíblia e abra em 2 Crônicas 7,14 para você poder entender o que eu quero dizer, tá bom? Lá está escrito assim, ó. E se meu povo, que se chama pelo meu nome, se humilhar e orar e buscar a minha face, e se converter dos seus maus caminhos, então eu ouvirei dos céus, perdoarei os teus pecados e sararei a tua terra. Agora estão abertos os meus olhos e atentos os meus ouvidos à oração deste lugar, porque agora escolhi e santifiquei essa casa para que o meu nome esteja nela perpetuamente. E nela estarão fixos os meus olhos e o meu coração todos os dias. Onde eu estava estudando essa palavra, eu achei ela muito interessante, porque aqui ela fala, né, no contexto dela, que Salomão edificou o templo, né, para Deus. E ele fez assim, do jeito que Deus pediu. Pensa que coisa mais linda é essa passagem. Ele falou que ele mandou chamar pessoas lá de outro lado, de outros países, para poder, que fosse especializado em ouro, prata, que soubesse, né, cobre, que fosse especializado em pedras preciosas, para poder fazer o templo de Deus, o templo de Salomão, né? E eles fizeram assim com tanta dedicação. Pensa se você ler o contexto um pouquinho antes, alguns capítulos antes, vocês vão ver que coisa mais linda que deveria ter ficado aquilo lá. Só de ler a gente já se emociona, sabe? E eu tava vendo, e depois que ele fez aquilo lá, porque Salomão foi o seguinte, Deus falou para ele assim, pede o que quiser que eu vou te dar. Olha só que importância uma coisa dessa. Já pensou se Deus chegar para você e dizer assim, meu filho, pede para mim o que você quiser,

0: que eu vou te dar.
1: Sobre todo nome.
0: Aí Salomão, sabe o que ele falou? Ele disse assim: Senhor, eu só quero sabedoria e conhecimento.
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0: E Deus disse assim para ele: se você... O meu esposo está me corrigindo aqui, que não é Primeira Crônica, é Segunda Crônica 7,14. Segunda Crônica 7,14. Bom, continuando. Quando Deus disse assim para ele: você pode pedir o que você quiser que eu vou te dar. Já pensou se Deus fala isso para você? O que que você vai pedir? Ah, Senhor, eu quero um carro novo. Quero uma casa nova. Senhor, eu quero ser muito rico. Senhor, eu quero... O quê? Muitos gados. Quero uma fazenda enorme. Eu quero ter o dobro de vida que eu tenho, né? Mas Salomão não. Sabe o que ele fez? Ele pediu só sabedoria e conhecimento. Sabe pra quê? Não era nem pra ele. Pediu sabedoria e conhecimento para ele lidar com o povo de Deus, porque ele foi constituído rei, né? E ele pediu que desse sabedoria e conhecimento para ele poder entender e lidar, né, com o povo dele, que ele ia reinar, né? E Deus falou assim: porque você não me pediste nada, eu vou te dar tudo dobrado. Aí deu tudo para ele, deu fazendas, deu gado, deu ouro, deu tudo para ele. E a chuva cai lá fora. E isso que é mais interessante. Quando Deus deu tudo isso, ele não precisou pedir nada, né? Mas uma coisa: quando terminaram de fazer o templo para Deus,
2: Santo Espírito,
0: Salomão foi orar. E ele começou a orar e falou assim: Senhor, se o teu povo, se um dia fizer isso, perdoa ele, Senhor. E se seu povo se converter, se arrepender das coisas ruins que estão fazendo, perdoa ele, Senhor. Ajuda eles, meu Pai. E é isso que eu, Antônio, assim, a gente todos os dias faz, né? A gente ora pelas pessoas e pede para que Deus perdoe. Tanto que Jesus também falou: se perdoados estão os seus pecados. E Salomão, ele pediu para cada coisa que o povo pudesse fazer de errado contra Deus, Salomão pediu para que Deus o perdoasse. Se ele se arrependesse, né? Se o povo se arrependesse pelo mal que tinha feito e fosse pedir para Deus o perdão, que Deus o perdoasse e sarasse aquelas pessoas. E depois que ele pediu para todo o povo, que todas as coisas ruins que o povo poderia fazer, desceu a glória de Deus sobre aquele lugar. E aí as pessoas viram que realmente Deus estava com ele. E nisso, Deus falou para ele: se o meu povo, que clama pelo meu nome, se humilhar, orar, se converter dos seus maus caminhos, então eu ouvirei dos céus, sararei a sua terra e perdoarei seus pecados.
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0: Essa palavra, ela é viva até hoje para nós. Nós que somos o povo de Deus. Porque você que também, que não está na casa de Deus, você também faz parte dessa obra. Você também pode fazer parte dos filhos de Deus. Porque se você não tem compromisso com Deus, você não é filho de Deus, você é criatura. Deus só criou você. Mas você pode fazer parte de ser chamado filho de Deus, é só você querer. Essa palavra, ela fala muito, porque a gente pensa assim, muitas pessoas pensam assim: ah, eu também sou filho de Deus. Não, você é uma criatura, é algo que Deus criou, e muitas das vezes nem você sabe por que você está aqui na terra.

0: Mas eu quero dizer pra você uma coisa muito importante hoje, e que isso possa entrar no seu coração. Deus manda dizer pra você: se o meu povo, que é você, viu, se chama, que chama pelo meu nome, se humilhar, orar, buscar a minha face, se converter dos seus maus caminhos, então eu ouvirei dos céus, perdoarei seus pecados e sararei a sua terra. O que é se humilhar? Humilhar não é que, isso não quer dizer que você tem que ser capacho de alguém, não. Se humilhar para Deus é reconhecer que Ele é o teu Senhor, Ele é o soberano acima de você. Se humilhar é mostrar que você depende dEle. Que você é dEle e depende dEle para tudo. Orar. Ah, meu Deus, mas eu não sei orar. A oração do Pai Nosso foi o que Ele deixou. Você não sabe orar a oração do Pai Nosso? Onde que está, meu bem, a oração do Pai Nosso na Bíblia? Fala para mim. Se você não sabe orar a oração do Pai Nosso, Ele vai mostrar aqui para onde que está escrito. E você pode orar todos os dias, orando o Pai Nosso, até você aprender a orar direto com Ele. A melhor coisa que existe, gente, é ter intimidade com Deus. Porque como eu falei esses dias, Deus é nosso melhor amigo. E é tão bom, porque quando você se senta para conversar com seus amigos, você fala de tudo. E para Deus você pode falar de tudo e muito mais, ainda pedir ajuda para Ele. E continuando o versículo, ele diz assim: se o meu povo, que se chama pelo meu nome, se humilhar e orar e buscar a minha face. O que é buscar a face do Senhor? É você aprender as coisas boas, ouvir a palavra, ver o que está certo em você, tirar o que está errado. Buscar todos os dias falando com Deus e deixando que Ele resolva as coisas para você. E se converter dos maus caminhos. Quem não tem mau caminho, né? Tem gente que fala assim: ah, mas aquela pessoa ali é tudo certinha. Às vezes não, né? Porque todo mundo tem seus dias maus. Ou vocês acham que de vez em quando eu não amanheço bicuda, brava? Eu tenho os meus maus caminhos. São as nossa personalidade, não é verdade? Cada um tem a sua personalidade. Tem uns que tem um gênio forte, tem outros que já são um pouquinho mais quietinhos. Mas todo mundo tem essa sua personalidade. A personalidade é isso que tem que ser mudado. Se converter. O que quer dizer converter? Mudar. Mudar de vida. Se converter dos seus maus caminhos. Quer dizer, mudar os seus caminhos. Aí, depois de tudo isso daí, né, que são só quatro coisinhas. Então eu ouvirei dos céus, perdoarei os seus pecados e sararei a sua terra. Que coisa mais grandiosa a gente saber que Deus, Ele vai nos perdoar os nossos pecados e Ele vai mudar a nossa vida. Vai ouvir dos céus e vai perdoar nossos pecados e vai mudar a nossa vida. Todo mundo tem a chance de mudar de vida. É só ter atitude, força, ânimo e coragem, como diz meu marido. Mateus 6, de 9 ao 15 é a oração, né? Mateus 6, de 9 ao 15 é a oração do Pai Nosso. Então, se você não sabe orar, é só ir lá em Mateus 6, de 9 ao 15. Então, hoje eu coloco aqui no seu coração, coloco aqui pra vocês a chance que você tem hoje de mudar tudo a sua vida hoje. Não deixe pra amanhã, não. Você não sabe o que pode acontecer com você no dia de amanhã. Não deixe para amanhã o que você pode fazer hoje. Então que você tenha essa chance, que você possa mudar.
1: Meu amigo, me
0: mudar e saber que Deus, Ele está contigo todos os dias, esperando que você tome uma atitude de mudança de vida. Às vezes você pode falar assim: ah, eu conheci aquela pessoa, pensa na pessoa que era uma desgraça. E hoje ela tá, olha, porque ela

0: teve essa atitude de mudar de vida. Todo mundo tem a chance todos os dias. E se hoje você acordou respirando, é porque Deus te deu mais um dia de chance. Deus te deu mais um dia de presente para você mudar a sua vida. Aí você pode falar assim: ah, Sara, é tão difícil para mim mudar minha vida, eu não estou conseguindo. Peça para Deus. Deus gosta de uma palavra, sempre ensina essa palavra para as minhas amigas, as minhas clientes. Tem uma palavra que Deus ama ouvir. É a palavra: me ajuda. Sabe por que ele gosta de ouvir essa palavra? Porque aí você está dando autonomia para ele mudar a sua vida. E falando, se humilhando para ele, dizendo que ele pode estar no controle de todas as coisas na sua vida. E quando Deus está no controle da nossa vida, tudo vai bem. Você tem força, você tem ânimo, você tem coragem. Então, que se você não sabe o que falar, você se ajoelha e peça para Deus, se dirige a Deus em oração, ora um Pai Nosso e fala para o Senhor: Senhor, me ajuda. É a palavra-chave, viu? Esse tempo atrás eu falei para uma menina, falei assim: fala essa palavra, e ela falou. E a vida dela mudou totalmente. E a sua vida pode mudar. Hoje ainda pode mudar. É só você chegar a Deus e dizer: Senhor, me ajuda. Já é uma oração. E que essa palavra fique no seu coração nessa manhã do dia 30 de julho, nessa quinta-feira. Eu não sou muito de trazer a palavra assim, mas quando Deus toca no meu coração, eu tenho que falar. Porque assim como eu peço muitas coisas para Ele todos os dias, Ele também pede algumas coisas para mim. E isso me faz sentir valorizada por Deus. Porque ser valorizada pelas pessoas aqui fora, para mim não me importa. Não me importa o que as pessoas falam de mim, ou que as pessoas falam, zombam de mim. Para mim isso não me importa, não toca no meu coração. Agora, o que Deus pensa sobre mim é o que importa para mim. Todas as coisas que ele pensa, ou que ele, quando ele pede alguma coisa, quando ele dá uma palavra dessa tão boa. Porque essas palavras não é só para mim, não. Essa palavra é para quando a gente tem a oportunidade de falar, é para outras pessoas. Vai saber para quem o Senhor está falando isso aí hoje, né? A gente sabe que é para alguém. E isso a gente tem a certeza, né? Que é para alguém que ele está mandando essa palavra. Então, se ele está mandando, pode ser para você. Você já parou para pensar nisso? O que você passou ontem? O que aconteceu com você ontem para que hoje Deus pudesse estar falando isso para você? E você possa guardar isso no seu coração. Quer falar alguma coisa, meu bem? 4 minutinhos.
1: As pessoas, como a gente, você falou aí, se humilhar, não é você se sentir rebaixado, não é você se sentir pequeno, não é você se sentir reduzido a nada, é você sentir que Deus é maior, que Deus pode fazer tudo por você, que você é dependente de Deus, que você acredita em Deus, que Deus está ali com você lado a lado. Ele não está, ele está lado a lado com você, pegando na sua mão, né? Então não é dizer que você vai se sentir pequeno, humilhado ou menor, mais baixo. Não, você é a mesma pessoa. Você só vai estar se humilhando, soberano, que é Deus, que é o Pai, que é o Eterno, que vai te salvar, levar tua alma para o céu. Isso que importa para nós, na nossa vida. É isso que eu queria falar. Eu estou ansioso, porque está me fazendo cosca no bolso R$300. Então eu quero que você se esforce, faça alguma coisa, tente ganhar esse dinheiro, pelo amor de Deus.
0: Não, não tenta não, gente. Pode esquecer, porque se vocês não ganharem, o pixinho vai vir pra mim. E eu quero colocar esse hino aqui pra nós terminarmos, amém? E que é um hino assim muito bonito dos Anjos de Resgate, né? Noites Traiçoeiras. E gostaria de pedir que você fizesse uma oração para essas pessoas que...

0: ouviram hoje e vão atentar a palavra que Deus colocou no coração. Amém?
1: Vamos estar orando. Senhor, nós não conhecemos problemas, dificuldades, necessidades, mas nós servimos um Deus que conhece, que sabe, pode todas as coisas. E esse Deus maravilhoso que nós servimos e que tem nos abençoado, nós queremos que abençoe você. Que tem nos ajudado, nós queremos que ajude você. Que tem nos socorrido, nós queremos que socorra você. Na sua angústia, na sua tristeza, na sua mágoa, no seu problema, na sua dificuldade, na sua enfermidade, naquela coisa que você está sem saída, pode ter certeza, o nosso Deus é a saída, Ele vai ser a saída para você, como foi com o seu povo no passado, e é conosco agora e vai ser com você. Pai, Filho e Espírito Santo, abençoa esta pessoa, em nome de Jesus nós te pedimos, ao desejo do nosso coração, Pai amado, Deus poderoso. Pai, Filho e Espírito Santo, em nome de Jesus, amém, amém e amém. 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

0: 8 horas e 43 minutos. Vamos no nosso apoio comercial e já voltamos.
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8 horas e 52 minutos. Eu esqueci de falar que, o que, que é comemorado no dia de hoje, dia 30 de julho. Hoje é comemorado o Dia Internacional da Amizade. Sim, dia da amizade. Não o dia do amigo, né? Dia do amigo, dia 20 de julho. Hoje é o Dia Internacional da Amizade.

Você que tem amigos, né? Leve hoje pra fazer uma janta, faz um encontro, né? Com todas as suas amizades. E também o Dia Mundial contra o Tráfico de Pessoas. E Dia Mundial do Bordado. Esse é pra quem tem dom, né? Eu acho muito lindo pra quem tem o dom, né, de bordar.

0: Dona Leide é uma bênção, né?
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2: Eu sou brinde especial amanhã, né? Eu torço pra que você ganhe. Eu falei R$350?
0: Meu Deus.
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2: Eu quero fazer um pix pra você de R$350.
0: Eu acho melhor acabar logo esse programa hoje, porque ele começou com 150, agora já tá no 300 reais. Vamos acabar logo, né? Tá na hora.
2: Eu falei 350?
0: Meu Deus.
2: R$350.
0: Gente, o nosso programa vai acabar por aqui hoje. Amanhã, sexta-feira, dia de sorteio, não esqueça. E nós vamos, já estamos indo embora, já vou cortar o microfone do Antônio. Ele tá dando tchau pra vocês assim, sem o som do microfone. Gente, se deixar mais 2 minutos aqui, eu vou ficar, vou enlouquecer aqui, gente, pelo amor de Deus. Eu, Sara Cristina, vou me despedindo aqui hoje, 8:57, dando um grande abraço para vocês que participaram e amanhã, sexta-feira, sextando, minha filha. Fique com Deus, daqui a Sara Cristina se despede.
2: E o Antônio Valentim, que Deus abençoe o seu dia, viu? Deus abençoe grandemente você, sua vida, sua saúde, seu trabalho. Fica com Deus.
0: Um beijo no coração de cada um. Fique com Deus e tchau, tchau. Até amanhã às 7 horas, hein? Encontro marcado. Se Deus quiser, claro. Tchau, tchau.

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0: Louvado seja nosso Senhor Jesus Cristo, para sempre seja louvado. Quinta-feira, quinta-feira eucarística. Então, comigo repita: graças e louvores se deem a todo momento ao Santíssimo e Diviníssimo Sacramento. Amados filhos e filhas, quinta eucarística, e hoje nós começamos um novo novenário. Um novenário voltado para os pais. Isto mesmo, seu pai vivo, seu pai falecido, e clamando a Sagrada Família de Nazaré. Um clamor muito necessário. Sagrada Família de Nazaré, minha família, vossa é. Abençoai os pais vivos, abençoai os pais falecidos. Faça esse agrado para os seus pais, seja ele vivo ou falecido. Faça esta oração, esta novena que começa hoje. E claro, na presença do Santíssimo Sacramento. Amados irmãos e irmãs, saúdo a todos. A todos a partir da Rádio Evangelizar, de onde tudo começa. As rádios irmãs, cujos nomes cito neste momento:
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0: Eu entrego a minha família. Entrego, Senhor, os meus pais. Pela TV Evangelizar, sinal digital em todo o país, em várias cidades, canal aberto. Pelo YouTube, Padre Manzotti Oficial. E pelo aplicativo da Associação Evangelizar é Preciso. E todas as plataformas digitais. Amado povo de Deus, queridos filhos e filhas, nós estamos reunidos na Trindade Santa. Então, em nome do Pai, do Filho e do Espírito Santo. Amém. Naquele tempo, disse Jesus à multidão: o reino dos céus é como uma rede lançada ao mar e que apanha peixes de todo tipo. Quando está cheia, os pescadores puxam a rede para a praia, sentam-se, recolhem os peixes bons nos cestos e jogam fora os que não prestam. Assim acontecerá no fim dos tempos. Os anjos virão para separar os homens maus dos que são justos e lançarão os maus na fornalha de fogo. Ali haverá choro e ranger de dentes. Compreendestes tudo isso? Eles responderam sim. Então Jesus acrescentou: assim, todo mestre da lei que se torna discípulo do reino dos céus é como um pai de família que tira do seu tesouro coisas novas e velhas. Quando Jesus terminou de contar esta parábola, partiu daí. Senhor, o reino dos céus é uma rede aberta. A igreja

0: Igreja é uma rede aberta que acolhe e recolhe a todos. Ainda não é tempo de separar os peixes ruins dos peixes maus, por quê? Porque o Senhor espera que todos se convertam, que todos possam tornar-se peixes bons, discípulos amados do Senhor. Senhor Deus, que nós, pela tua graça, pela palavra, pela Eucaristia, possamos nos converter. Também o texto fala de que o mestre da lei é chamado a tirar as coisas velhas do Antigo Testamento e entendê-las a partir das coisas novas e boas do Novo Testamento. Então, acreditemos na ação de Deus. Acreditemos que Deus pode tudo. É o Deus do impossível. Vamos juntos rezar. Vamos juntos pedir. Vamos juntos clamar. Hoje, quinta eucarística, os milagres vão surgir. Então acredite no milagre que possa acontecer na sua vida. O inferno estremece ao nome de Jesus. Nós sabemos disso. Então qual a intenção que você quer colocar neste início de novena? Tem algo que esteja acontecendo na tua família que precisa de um milagre? Tem algo que está acontecendo na tua família, no teu relacionamento, no casamento, na relação entre pais e filhos? É o momento de você rezar pela Sagrada Família de Nazaré. Transforme a minha família, Senhor. Senhor Deus, nós queremos receber do teu Espírito uma nova unção. A igreja, uma nova canção, a canção que vem do Espírito Santo de Deus em nós. Você se coloca em oração agora, se coloca em prece, eleve seu pensamento em Deus, eleve sua alma ao Senhor e reze, reze, peça, suplica, clame. Senhor Deus, de infinita misericórdia e bondade, do ponto de vista humano está difícil, do ponto de vista da própria natureza nossa fragilizada é praticamente impossível, mas com tua graça, Senhor, com tua graça tudo é possível. Então eu confio, os milagres vão surgir pelo nome de Jesus. Se você está com problema, sabemos quantas pessoas, inclusive hoje alguém partilhava sobre uma cirurgia nos olhos, um apelo a Santa Luzia para recobrar a vista, seja por glaucoma, seja por um problema que você possa ter, não importa, clame ao Senhor. Se você está com uma ferida no corpo, coloque a mão sobre a ferida e diga: Senhor, cicatriza essa ferida. Você está pedindo o dom da maternidade, coloque a mão no ventre e diga: Senhor Deus de milagres e prodígios, dai-me a graça da maternidade e eu farei da minha família um exemplo vivo a partir da Sagrada Família de Nazaré. Nós seremos uma família cristã. Eu educarei meus filhos na fé de Cristo e da Igreja. Então, a pergunta que fica: o que você vai pedir à família nesta novena? E segundo, não esqueça de anotar o nome do seu pai, do seu avô materno, paterno, e coloquemos em oração. Eu volto já, volte comigo.
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Amado povo de Deus, os milagres vão surgir e eu convido você a fazer um momento de intercessão. Eu quero colocar diante de Deus tantos acontecimentos que tivemos nesta semana. Vamos falar a nível mundial. O terremoto no Japão. São nossos irmãos, apenas distantes. Olhai, Senhor, por eles. Coloquemos o incêndio na Europa, de modo particular, na Espanha e na França. Tenha misericórdia das vítimas e de tudo que está acontecendo. Mas quero colocar hoje, de modo muito particular também, e eu tenho acompanhado em oração, as enchentes no Rio Grande do Sul. Rezemos como eles estão sofrendo, padecendo. Não faz muito que passaram por uma, agora de novo. Por todos os que sofrem, nossos irmãos no Rio Grande do Sul. Quero também colocar intercessão e peço que reze pelas quatro pessoas que morreram após levar um choque no acampamento católico no Pará. Quatro pessoas morreram e uma ficou gravemente ferida durante um acampamento da Igreja Católica

0: de Itupiranga, no sudoeste do Pará. As vítimas sofreram descargas elétricas enquanto montavam uma barraca. Dois adolescentes de 17 anos, dois adultos de 26, 39. Rezemos. Expressemos nossa solidariedade e proximidade espiritual aos familiares, aos amigos enlutados, à comunidade paroquial, os participantes do acampamento que sofrem consequência dessa dolorosa tragédia. Portanto, sejamos intercessores e você sabe que a intercessão faz parte da obra evangelizar é preciso. Então rezemos por aqueles, quando se escuta uma notícia ruim, que nossa, dentro de nós brote uma intercessão. Lá em Marabá, Pará, nós temos a TV Evangelizar, canal 21.1. Minha saudação ao bispo Dom Vital Coberlini. Espírito de intercessão e comunhão é muito importante. Maria Estela, que a paz de Jesus esteja com você, Maria Estela.
1: Bom dia, padre, sua bênção.
0: Deus a abençoe, querida. De onde você fala?
1: Mogi Mirim, interior de São Paulo.
0: Maria Estela, de Mogi Mirim, interior de São Paulo, como você me acompanha?
1: Eu acompanho pelo YouTube.
0: Minha saudação. Vai lá, querida, por favor, a palavra é sua.
1: Ah, então, padre, eu queria um aconselhamento. Eu tenho o meu irmão mais novo, ele tinha 34 anos e há 3 anos atrás ele correu a minha maratona de São Paulo. Ele era muito ativo nos esportes,
0: tá.
1: Se cuidava, fazia todos os exames, assim, regularmente. E ele terminou a prova, conversou com a esposa dele, tudo, e teve 2 paradas cardíacas e faleceu. E assim, foi um choque muito grande pra gente. E a gente, assim, vai fazer 4 anos agora em novembro. Pra gente, assim, a dor, o sofrimento é muito grande ainda. Até ontem no Evangelho, né, foi de Marta e Maria, lá com o irmão que faleceu,
0: isso.
1: Jesus.
0: E, que e chorou assim, com um amigo que perdeu, né?
1: Exatamente, e assim, fica naquele, no coração nosso, da família toda, né? Eu já tinha perdido meu pai 3 anos antes. E assim, foi assim, a família nossa ficou, vamos dizer assim, acabada. A gente é muito forte na fé, sempre fomos. Minha mãe sempre foi muito de igreja, meus pais. Mas assim, é uma dor, assim, sem fim.
0: Entendo. Primeiro, meus sentimentos pela perda do pai, meus sentimentos pela perda do irmão. Gostaria de pedir o nome, depois nós vamos, eu vou te orientar. Mas o nome do seu irmão primeiro.
1: É Paulo Eduardo.
0: Tá.
1: Donati.
0: E do seu pai que faleceu?
1: Luiz Benedito Donati.
0: Tá, que nós começamos hoje e você vai, creio que você vai fazer rezar pelo seu pai falecido, como eu vou rezar por meu pai Antônio Manzotti, né? Maria Estela, sem dúvida, a morte, esses dias eu refletia sobre isso. Do ponto de vista humano, é uma violência. É uma violência. Nós temos que entender que no plano de Deus, a morte não constava. Ela entrou pelo pecado. Porém, existe algo que não é conforta como um anestésico sem sentido. Existe uma verdade. E a verdade é a ressurreição. Então, onde se apegar, Maria Estela? Se apegar nas coisas boas que teu irmão fez. Cuidar e, de alguma forma, ser presença na vida da sua cunhada e dos seus sobrinhos. Terceiro, Deus não queria a morte do seu irmão. E acreditar que a morte não é um fim, é a ressurreição. Então, quando a família, quando forem conversar sobre isso, é sempre importante você, como uma pessoa que entende de igreja, lembrar da ressurreição. Isso ajuda muito. Falar sobre ele e não omitir. É importante falar. Porque às vezes, não vamos falar porque o incomoda. Não deixa ele viver em paz. Não, é bom a família conversar e matar a saudade dos fatos. Mas sempre ter uma palavra de esperança, da eternidade.

0: Então é muito importante colocar sempre este ponto, porque não coloca um ponto final na vida do Paulo Eduardo, coloca um ponto e vírgula numa eternidade com Deus. Este ponto, porque não coloca um ponto final na vida do Paulo Eduardo, coloca um ponto e vírgula numa eternidade com Deus. Mas o que mais os incomoda? O que é que mais incomoda vocês?
1: É assim, como foi, assim, foi de uma forma tão rápida, vamos dizer assim, a gente não teve nenhum tempo de pedir para Deus, assim, uma oração, falar, Deus, cuida do meu irmão para ver se ele pode viver um pouco mais, assim, foi súbito, foi assim, algo, porque você fala assim, ficou doente, a gente conseguiu, visitou, rezou, alguma coisa, mas assim, a hora que a gente soube, ele já tinha morrido, falecido.
0: Filha, eu digo para você, mesmo se a morte fosse diferente na idade dele, uma doença que o acamasse também seria um sofrimento.
1: Ah, com certeza.
0: Então,
1: acho que até maior, né, seria. Porque assim, para ele, ele foi para a glória de Deus, eu tenho plena certeza. Ele não sofreu, ele era uma pessoa muito boa. Ele teve a graça de ir sem sofrimento, né, eu acredito.
0: Certo. Assim. Então é nisso que tem que se apegar, é neste ponto. Tem muitas coisas que nós não entendemos os desígnios de Deus, o porquê Deus permitiu, mas temos que nos submeter a Ele dizendo, Senhor, foi assim aconteceu, dai-nos forças para continuar a vida. É o que eu posso te dizer e dizer que rezaremos pela alma dele.
1: Obrigado, padre. Meus filhos estão ouvindo, Francisco e Isabela.
0: Meu abraço, Francisco e Isabela.
1: Eles acompanham o programa e para eles também é um consolo ouvir isso do senhor.
0: Tá bom.
1: Nos dá força.
0: Que Deus abençoe Maria Estela, de Mogi Mirim, São Paulo, YouTube. Lá nos transmite a Rádio Cultura M. O diretor é Benedito Clóvis. O bispo Dom Luiz Gonzaga Fecchio, da Diocese de Amparo. Eu vou para o intervalo e volto. 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Eu vou para o intervalo e volto já com a leitura orante. 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

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Filhos e filhas, eu estou com 2 papéis brancos na minha mão. Você vai dizer o porquê. E eu queria muito que você fizesse isso. Não vou fazer agora, que eu vou com a leitura orante. Em um, eu vou colocar o nome do meu pai, o meu avô materno, o meu avô paterno, e vou colocar em oração. No outro papel, você vai colocar uma graça para sua família. Combinado? Nós não estamos rezando pela família, Sagrada Família de Nazaré? Então faça isso até o final do programa. Eu vou colocar embaixo da imagem da Sagrada Família de Nazaré que está aqui. E você, embaixo de uma imagem que você tem no seu altarzinho, no seu orebe, no seu cantinho de oração. Padre, eu posso colocar o nome de mais alguém que faleceu? Claro que pode, filho. Claro, sempre. No coração de Deus cabe a humanidade. Escutou? No coração de Deus cabe a humanidade. Vamos à leitura orante? Por falar em leitura orante, você interagiu ontem comigo? Paciência, gente, eu gosto. Ontem eu coloquei lá o texto que foi marcante demais. Pela graça de Deus eu sou quem sou. Muita gente partilhou, muita gente escreveu. Isso, sacristão, mas tá bom demais, em memória, nosso querido Peixão, mas tá muito bom esse sacristão. Gratidão, Senhor, pela vida, pelos milagres da minha família, o pessoal

0: agindo no Instagram, lutar pela depressão. Depois, vamos lá no finalzinho, que eu estava olhando ontem. Meu Deus, pela graça da misericórdia, eu sou quem sou. Foi um ano dolorido, mas Deus me sustentou. A Vânia Maria, Aires Queiroz, Inácio Leda, Yamara, Adailde Rezende, Genilda Godin. Meu Deus, passei a minha trajetória, dali um livro, mas sou forte em Deus, e assim por diante. Então sempre interaja. Vamos seguir com a leitura orante? Bíblia aberta? Cartilha de oração.
1: Fala, Senhor.
0: Hoje, a nossa ressurreição. 1 Coríntios, capítulo 15, versículo 12. Escute lá. Se a nossa mensagem é que Cristo foi ressuscitado, como é que alguns dizem que os mortos não vão ressuscitar? Gente, uma palavra muito atual. Tem muito católico hoje que se diz católico, que não acredita na ressurreição. Morreu, acabou. Meu Deus, que desespero. Bom, vamos lá. Se não existe ressurreição dos mortos, então quer dizer que Cristo não ressuscitou. E se Cristo não foi ressuscitado, nós não temos nada para anunciar e vocês não têm nada para crer. Você entende? Se destruir a ressurreição, a minha, a sua, quer dizer que Jesus não ressuscitou. E se Jesus não ressuscitou, não existe cristianismo, porque nós pregaríamos um Cristo morto na cruz? Acabou. Morreu, aí sim. Se terminou na Sexta-feira Santa, meu filho, para que fé? Onde está o cristianismo? Nós pregamos um Deus morto, vencido? Não, nós pregamos um Deus vitorioso, ressuscitado. Gente, isso é catequese forte, hein, meu filho? Na próximo diálogo dentro de casa, você vai puxar esse assunto. Onde está isso na Bíblia, seu padre? 1 Coríntios, capítulo 15, versículo 12. Versículo 15, continua ainda. E ainda mais, nesse caso, estaríamos mentindo contra Deus, porque afirmamos que ele ressuscitou. Mas se é verdade que os mortos não são ressuscitados, então Deus não ressuscitou Cristo. Porque se os mortos não são ressuscitados, Cristo também não foi ressuscitado. E se Cristo não foi ressuscitado, escute bem, a fé que vocês têm é ilusão. E vocês continuam perdidos no pecado. Cuidado! Quando acreditamos em reencarnação, quando negamos a ressurreição, quando falamos que a morte acabou, será que tem? Tem nada lá, não. É aqui só. Nós estamos desconstruindo toda a ação salvífica de Deus. Versículo 18. Se Cristo não ressuscitou, os que morreram crendo nele estão perdidos. Pense nos mártires. Pense naqueles que deram suas vidas na boca dos leões. Naqueles que preferiram morrer queimados do que negar Jesus. Pense naqueles que não mediram esforços de sacrificar tudo por Cristo. Se a nossa esperança em Cristo só vale para esta vida, nós somos pessoas infelizes no mundo. Eu sempre digo isso. E é verdade. Se a nossa esperança em Cristo só vale nessa vida, nós somos pessoas muito infelizes. Muito, muito infelizes. Mas na verdade, agora Paulo vai reafirmar. Cristo foi ressuscitado. E isso é a garantia de que os que estão mortos também serão ressuscitados. Porque assim como por meio de um homem, Adão, lá no paraíso,

0: veio a morte, assim também por meio de um homem veio a ressurreição, Jesus Cristo. Assim, como por estarem unidos com Adão todos morreram, assim também por estarem unidos com Cristo todos ressuscitarão. Senhor, eu creio na ressurreição, mas aumentai minha fé. Tirai toda e qualquer dúvida da ressurreição e que eu tenha essa esperança na vida e na morte. Com Cristo quero viver, com Cristo quero morrer, para com Cristo ressuscitar. Amém. Eu vou para o intervalo e volto já, volte comigo.
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0: Eu creio na ressurreição.
1: Diga isto. Eu creio.
0: E toda vez, e não será poucas vezes, que refletiremos sobre a morte, retome o tema da ressurreição. Muito nos ajuda.
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0: Taquari para a Santa Missa. Eu começo com a Santa Missa e logo após um show de evangelização pela música. Nós transmitiremos pela TV Evangelizar e você pode acompanhar pelo YouTube Padre Manzotti. Atenção, Estados Unidos. Um pouquinho da agenda. Você já garantiu a sua inscrição? Parece longe, mas está perto, gente. Menos de 15 dias. Um pouquinho mais, 15 dias. Dia 15 e 16, eu estarei em Hudson, sábado e domingo. Padre, mas são dias, pregações diferentes. Se você quiser, vai os dois dias. Estou preparando as pregações. Um dia, outro dia, outro dia. Pregações, adoração, missa, no Clube Português. Vamos lá? Como você garante a sua presença? camarotetickets.com. 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Maria, que a paz de Jesus esteja com você.
1: Amém.
0: Deus a abençoe. De onde você fala?
1: São Bento do Sul.
0: Meu abraço a São Bento do Sul, Santa Catarina. E como você me acompanha aí?
1: Aplicativo, YouTube.
0: Fala mais alto, minha querida. Bota força. Cadê o café da manhã? Força.
1: Pelo aplicativo, pelo YouTube.
0: Tá certo. Então diga lá, minha querida.
1: Eu gostaria de pedir oração pela minha sobrinha.
0: Tá, como é que é o nome dela?
1: Suzane Teixeira Lisboa.
0: Suzane? O que está acontecendo com ela?
1: Ela passou por uma cirurgia.
0: Tá.
1: Aí deu complicações. Já faz 2 meses que ela está internada.
0: Nossa.
1: Isso. Ela está internada em Curitiba, na Angelina Caron.
0: Certo.
1: Aí tudo veio se complicando pela cirurgia do pancreatite aguda que ela fez.
0: Meu Deus. Sim.
1: Aí deu infecções, né? Nos órgãos todos.
0: Entendi.
1: Hoje ela tá com uma bactéria no sangue. Tá.
0: Nossa.
1: Com pneumonia e com os pulmões comprometidos. Aí eu queria que o padre rezasse comigo, porque hoje é o aniversário dela.
0: Nossa.
1: Hoje ela tá completando 36 anos.
0: Nova. Vamos rezar sem dúvida. Sim. E levarei no altar do Senhor. Hoje eu rezo missa às 4 horas da tarde e rezo missa às 5:30 da tarde. Então levarei o nome. Sim. Da Suzane Teixeira Lisboa. Vamos rezar juntos.
1: Sim. Vamos rezar.
0: Senhor das Santas Chagas.
1: Senhor das Santas Chagas.
0: Tenha misericórdia da minha sobrinha Suzane.
1: Tenha misericórdia da minha sobrinha Suzane.
0: Derrame uma gota do seu preciosíssimo sangue.
1: Derrame uma gota do seu preciosíssimo sangue.
0: Sobre todo o corpo dela.
1: Sobre todo o corpo dela.
0: Senhor, ajude os médicos.
1: Ajude os médicos.
0: A acabar com esta bactéria.
1: A acabar com esta bactéria.
0: E todas as células.
1: E todas as células.
0: Que possam estar contaminadas.
1: Que possam estar contaminadas.
0: Senhor Jesus.
1: Senhor Jesus,
0: eu creio no teu poder.
1: Eu creio no teu poder.
0: Eu creio na tua bondade.
1: Eu creio na tua bondade.
0: Pelas tuas santas chagas.
1: Pelas tuas

0: tanta chaga.
1: Derramai uma gota do preciosíssimo sangue.
0: Derramai uma gota do teu preciosíssimo sangue.
1: Sobre a minha sobrinha Suzana.
0: Sobre minha sobrinha Suzana.
1: Senhor Jesus, eu rezo com a Maria pela Suzane, mas rezo por todos os que estão numa situação similar. Libertai, Senhor, santificai, Senhor, abençoai, Senhor. Curai, Senhor, pela Suzane, mas rezo por todos os que estão numa situação similar. Libertai, Senhor, santificai, Senhor, abençoai, Senhor. Curai, Senhor, aquilo que os médicos não estão conseguindo, os remédios não estão fazendo efeito. Ó Jesus, pelas tuas santas chagas, tenha misericórdia daqueles que estão nos leitos dos hospitais, mas também aqueles que estão nos leitos da casa, dos cuidadores. Nós te pedimos por infinita misericórdia e bondade, restitua a saúde. Diga a Maria, amém.
0: Amém.
1: Que Deus abençoe, que seja o aniversário, no aniversário dela, a restauração da saúde. Maria de São Bento do Sul, Santa Catarina, acompanha pelo aplicativo YouTube, lá Dom Francisco Carlos Bach, arcebispo de Joinville. Michele, que a paz do Senhor esteja com você. Michele?
2: Sou benção, padre.
1: Deus abençoe. Você fala de onde?
2: Campina Grande, Paraíba.
1: Campina Grande, Paraíba. Como é que você me acompanha?
2: Pelo YouTube.
1: Tá certo, mas ali nós temos também a Rádio Caturité. Diga lá, Michele.
2: Padre, eu tenho um vício de jogos de internet. Que eu já fiz dívidas com agiotas, já tirei contas de casa. E eu desinstalo e assim, fica pedindo de volta, tipo assim, algo que fica mandando mensagem. Aí fora isso, ainda tem uma depressão, pós-parto, que eu tenho crise de ansiedade e transtorno. Eu comecei porque um filho meu me ensinou. Aí ele parou.
1: Ô filho maledeto. Ensina outra coisa, né?
2: Mas ele
1: parou?
2: Parou. Minha mãe rezou muito, ele parou. E eu não consigo. Já dei fim a celular, já comprei celular, já fiquei sem celular. Eu tenho um vício de estar comprando as coisas, fazendo dívida. Não sei se é por conta da ansiedade. E aqui é onde eu moro, o posto daqui está sem psicólogo, psiquiatra. E só quem trabalha na minha casa é meu esposo.
1: Entendi.
2: Aí as dívidas ficam tudo para ele.
1: Não é justo, filha. Michele, não é justo.
2: Eu estou desempregada também.
1: Não é justo. Você tem que realmente tomar uma atitude. Uma atitude é, se você não consegue ter celular, você vai ter que abrir mão dele. Você vai ter que desabilitar todo e qualquer jogo. Filha, você é mais forte que o jogo. Diga, eu sou mais forte que o jogo.
2: Eu sou mais forte que o jogo.
1: Filha, não justifique essa. Você está com compulsão. Porque não é só jogar. Você falou de fazer dívida. Pega o cartão e quebra. Filha, você tem que. Diga, eu sou mais forte que esta compulsão.
2: Eu sou mais forte que essa compulsão.
1: Deus me dá forças.
2: Deus me dá forças.
1: Para vencer a compulsão de compras.
2: Para vencer a compulsão de
1: Para vencer esse vício dos jogos.
2: Para vencer esse vício dos jogos.
1: Eu tenho que ir para o intervalo e eu volto já. Volte comigo.
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tinha reservado para agora até um testemunho muito bonito, mas eu me sinto na necessidade de voltar a falar com a Michelle. Eu sei que ela não está mais na linha. Mas o caso da Michelle é um caso, mas que representa muitos. Michelle, você tomou consciência, é um vício. Eu disse, desculpa a palavra maledeto do teu filho, que essas coisas a gente não ensina, coisa ruim a gente não ensina. Mas tudo bem, ele largou, louvado seja Deus. Filha, não é porque você tentou uma vez e teve uma recaída que você vai parar de insistir. Eu disse e repito, não é justo com seu marido e não é justo com você. Você fazer dívidas para ele pagar e, segundo, você ser prisioneira do vício. Então, se você abriu mão do celular um tempo, bloqueou, e teu filho que te ensinou a fazer jogar, ele sabe que é possível bloquear teu celular, é possível de vocês não conseguir entrar num jogo. Então peça isso para ele. Se teve uma recaída, faça o propósito de novo. Filha, a partir dali você vai para a agiotagem. Você vai colocar teu marido e vai estragar teu casamento por causa de um vício. É um vício, uma doença. Ah, padre, mas isso é ansiedade, é depressão, eu tenho compulsão de compra. Por isso que eu falei, você é mais forte. Você é mais forte. Eu escutei que você falou que ali não está tendo psicólogo, psiquiatra. Mas insista. Se você tem dinheiro para jogar, não custa pagar uma consulta e procurar uma ajuda profissional. Eu vou repetir de novo. Se você tem dinheiro para gastar em jogo e fazer compras que não precisam, porque geralmente na compulsão se compra coisa que nunca vai usar, está estocado, pague um psiquiatra. Mas depois deixe seu nome aqui, a nossa equipe vai ligar para você.

Mas Michele, não se auto-justifique. Enfrente esta realidade. E digo com toda certeza, você vai acabar com o teu casamento e vai acabar com tua vida financeira. Lute contra isto. Recai, faça o propósito de novo. Que Deus te abençoe. 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

O nome do seu avô materno, paterno, incluía alguns falecidos. E também, o que você quer pedir para tua família? E depois eu vou colocar aos pés da imagem da Sagrada Família de Nazaré. 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E juntos, a novena, primeiro dia da Sagrada Família e pelos pais. Sagrada Família de Nazaré, coloco em oração todas as famílias e clamo que as famílias aqui na terra tenham o discernimento necessário para fugir de todas as ciladas dos Herodes de hoje, como fizeste na Gruta de Belém na fuga para o Egito. Jesus, Maria, José, eu coloco como intenção os pais aqui na terra. Diga o nome do seu pai, vivo ou falecido. Aos falecidos, pedimos o descanso eterno e a luz perpétua. Aos vivos, diga o nome se o seu pai é vivo. Saúde, prosperidade, paz. Senhor, abençoai e santificai as famílias, de modo especial os casais. Aperfeiçoai o amor dentro do matrimônio. Fazei que sempre lembrem o pacto nupcial e possam a cada dia, no perdão, no diálogo, na fidelidade, reavivar o amor que os une. Senhor, que o perdão seja abundante, que o amor seja constante e o diálogo uma ponte de recomeço. Afugentai da família os vícios, brigas, discórdias, desavenças, infidelidade, enfermidade. Afastai para longe todos os ataques dos inimigos contra as famílias. E de modo particular, nesta intenção, diga qual é. Sagrada Família de Nazaré, santificai e protegei minha família. Repita. Sagrada Família de Nazaré, santificai e protegei minha família. Sagrada Família de Nazaré, santificai e protegei a minha família. O Senhor esteja convosco. Ele está no meio de nós. Abençoai, Senhor, a água, a roupa dos enfermos, as fotos de família. Abençoai os remédios e todos os que mais precisam. Em nome do Pai, do Filho e do Espírito Santo. Amém. E como é quinta eucarística, eu termino com o clipe Meu Deus, eu creio. Evangelizar é preciso.

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1: Olá, aqui quem fala é o psicólogo Júnior Quisté. Dias atrás estava atendendo uma pessoa e ela me dizia que ela estava muito sobrecarregada. Ela se sentia em meio a um turbilhão de pensamentos, de preocupações que ela tem durante todos os dias. E aí eu pergunto para você, qual é o peso que você carrega diariamente? O que que você pode tirar desse peso e o que que tem que continuar com esse peso? Todos os dias acordamos e antes mesmo de sair de casa, já colocamos sobre nós uma carga invisível. Carregamos prazos, preocupações, responsabilidades, expectativas, contas, medos, culpas, lembranças e muitas vezes dores

que nem sequer são nossas. Somos como grandes transportadoras da vida, não? A diferença é que uma transportadora conhece exatamente o limite de peso que pode levar. Se ultrapassar esse limite, o veículo quebra, os pneus estouram, o motor superaquece e a viagem precisa ser interrompida. Porém, nós, seres humanos, fazemos o contrário. Continuamos colocando mais peso. Carregamos o problema dos filhos adultos, a tristeza dos pais, a ansiedade do parceiro, as cobranças do trabalho, a opinião de quem nunca esteve ao seu lado, a culpa pelo passado e o medo do futuro. E quando se percebe, já não se sabe mais distinguir o que realmente lhe pertence daquilo que apenas resolveu carregar. E o mais curioso é que muitos se orgulham desse excesso. Dizem que são fortes, que dão conta de tudo, que jamais desistem. Mas a mente e o corpo conhecem uma verdade que o orgulho insiste em esconder. Ninguém suporta excesso de carga por muito tempo. Até a máquina mais resistente precisa de manutenção. Nós, evidentemente, também. Aliás, para você que está me ouvindo agora, há quanto tempo você precisa fazer alguns exames? Você precisa olhar para dentro de si mesmo e você não faz isso. Talvez uma das maiores demonstrações de inteligência emocional não seja aprender a suportar mais o peso, mas aprender a deixar alguns fardos pelo caminho. Nem toda responsabilidade é sua, nem toda dor precisa ser acolhida por você, nem toda batalha merece ser travada. Nem toda culpa corresponde a um erro. Existe uma pergunta que todos deveríamos fazer ao final de cada dia. Vamos lá? Se puder, anote esse questionamento. O que eu estou carregando hoje que, na verdade, não me pertence mais? Porque há pessoas que vivem exaustas não pelo que fazem, mas pelo que insistem em transportar. Abraços de luz. Meu nome é Júnior Quisté, sou psicólogo, palestrante e escritor, recentemente do meu livro Sobreviver. Abraços e até a próxima.

0: Receita Federal realiza nesta sexta-feira, 31 de julho, o pagamento do terceiro lote da restituição do Imposto de Renda 2026. Antes da data do crédito, é importante verificar se tem alguma pendência com a Receita para não atrasar o pagamento. Além disso, o contribuinte deve conferir se os dados bancários ou a chave PIX do tipo CPF estão corretas. Muitos brasileiros buscam canais mais práticos e convenientes para acessar o dinheiro, como explica Rodrigo Maranini, gerente de produtos e canais de distribuição da Tecban, empresa responsável pela gestão do Banco 24 Horas.
1: A rede Banco 24 Horas está presente em mais de 2.100 municípios espalhados pelo Brasil. Isso permite que os contribuintes tenham acesso ao dinheiro da restituição de forma prática, conveniente e próxima à sua rotina, sem a necessidade de grandes deslocamentos. Isso oferece uma autonomia para cada pessoa escolher onde e quando sacar os seus recursos.
0: A prioridade para o recebimento da restituição desse terceiro lote será das pessoas com 60 anos ou mais, com deficiência ou doença grave, quem tem como principal fonte de renda o magistério, além de quem enviou a declaração pré-preenchida e escolheu receber a restituição via PIX com chave CPF.

0: Contribuinte pode contar com a rede Banco 24 Horas em mais de 2 mil cidades do Brasil, além do Mini Banco 24 Horas, presente em mais de 1.200 municípios.
1: O Mini Banco 24 Horas desempenha um papel importante na inclusão financeira, porque ele leva serviços bancários essenciais para localidades que tenham pouca estrutura bancária. Geralmente, eles são instalados em estabelecimentos do dia a dia das pessoas, como farmácias, mercados, postos de combustíveis, e isso aproxima o acesso ao dinheiro da rotina das pessoas.
0: Para realizar o saque, basta inserir o cartão da instituição financeira em que o valor foi creditado, selecionar a opção saque e digitar a senha. Clientes de instituições que oferecem saque por QR Code também podem utilizar essa funcionalidade em diversos terminais da rede. O quarto e último lote de restituições do imposto de renda será pago no dia 28 de agosto. Agência Rádio Web, produção e reportagem, Carolina Cassola.
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3: Olá, amores! Chegando por aqui hoje, quinta-feira, 30 de julho. Vamos aproveitar que é a última do mês de julho, né? 30 de julho, hoje é dia de São Pedro Crisólogo, dia também internacional da amizade, dia do cirurgião geral, ó, a todos os cirurgiões, né? Dia mundial do bordado também hoje, 30 de julho. Então, é seu aniversário? Ah, a gente quer comemorar junto com você. Muita paz, saúde, luz, muito brilho, amor em sua vida. Feliz aniversário a todos os aniversariantes, tá? Previsões astrológicas chegando pra você de Áries, Touro, Gêmeos e Câncer.
4: Áries, de 21 de março a 20 de abril.
3: Áries, bom dia. Sua energia tá poderosa e magnética, atraindo olhares por onde passa. O amor não tá longe e um encontro inesperado pode virar a sua vida de cabeça pra baixo. A cor é verde, número 6.
4: Touro, de 21 de abril a 20 de maio.
3: A intuição funcionará como seu farol durante o dia, guiando suas ações com precisão. Você contará com uma memória afiada e uma fala persuasiva, favorecendo qualquer tipo de empreendimento. A cor é vinho, número...
4: Gêmeos, de 21 de maio a 20 de junho.
3: Gêmeos, este dia marca o início de um período em que os seus sonhos começarão a se materializar. As decisões que você toma serão acertadas e o conduzirão no caminho do sucesso. Com autoconfiança renovada, dará início a novos projetos. Se prepara, alguém cheio de charme e energia vai cruzar o seu caminho e mexer com seus sentimentos. Cor pra hoje, caramelo, número 2.
4: Câncer, de 21 de junho a 22 de julho.
3: Canceriano, sua criatividade está em seu auge, trazendo imagens vividas de novas possibilidades para melhorar a sua qualidade de vida. Essas ideias não serão meras ilusões, tá? Mas voltamos rapidinho com previsões para Leão, Virgem, Libra e Escorpião.
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5: 10 horas e 14 minutos. Sintonia.

0: Convenhamos, né? Quem é que gosta de ficar endividado?
1: Meu nome é João Paulo de Oliveira. Eu tenho uma dívida que gira em torno mais ou menos de uns 7, 8 mil reais em uma instituição financeira, né? E é muito difícil conviver com essa situação, porque você não tem crédito na praça quando precisa, ou para comprar algo em parcelado, em crediário, nunca é aprovado. E assim, é complicado conviver com essa situação, porque dever é muito ruim, né?
0: Diante desse cenário, o governo federal prorrogou até o dia 31 de agosto o prazo para adesão ao Desenrola 2.0, programa de renegociação de dívidas destinado a pessoas com renda de até 5 salários mínimos. Podem ser renegociadas dívidas contratadas até 31 de janeiro de 2026, com atraso entre 90 dias e 2 anos. O programa abrange débitos com cartão de crédito, cheque especial e crédito pessoal. O economista César Bergo avalia.
2: Essa prorrogação é importante no sentido que as pessoas têm mais algum prazo para entender se é vantagem ou não aderir ao programa. E o programa, ele oferece taxas bastante atraentes, sobretudo para uma camada mais pobre da população, que é tão carente nesse aspecto. Então, vai poder fazer a sua negociação, fazer a sua renegociação e, de fato, me parece bem oportuna essa prorrogação que vai ajudar muitas pessoas.
0: Entre as condições oferecidas estão juros limitados a 1,99% ao mês, descontos de até 90% e a possibilidade de usar parte do FGTS para quitar as dívidas. Segundo o Ministério da Fazenda, o programa já movimentou mais de 22 bilhões de reais em renegociações e soma cerca de 3 milhões e 600 mil acordos fechados. A expectativa do governo é chegar a 10 milhões de famílias beneficiadas com essa prorrogação. Agência Rádio Web, produção e reportagem.

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2: 10 horas e 27 minutos.

0: O governo federal anunciou um plano de R$1,3 bilhão para enfrentar os impactos previstos do fenômeno El Niño nos próximos meses. O pacote reúne ações de segurança alimentar, saúde, monitoramento, fiscalização ambiental e prevenção a incêndios, além da compra de milho e arroz para reforçar os estoques públicos. Essa estratégia será coordenada por uma sala de situação formada por 24 ministérios e órgãos federais. Ao detalhar o plano, a ministra-chefe da Casa Civil, Miriam Belchior, explicou que o governo identificou o risco de quebra de safra em algumas regiões do país e, por isso, definiu medidas específicas para reduzir os impactos sobre a produção agrícola.
1: Ampliando nosso estoque de arroz e de milho, né, medida que nós vamos adotar, porque com essas chuvas há risco de quebra na safra de arroz no Rio Grande do Sul e de milho, 180 mil toneladas também, por eventualmente risco de quebra de safra.
0: Segundo o governo, os efeitos do El Niño serão diferentes em cada região. A previsão é de seca no norte e nordeste, atraso das chuvas no centro-oeste e sudeste e volumes acima da média no sul, aumentando o risco de enchentes e deslizamentos. O plano também prevê monitoramento permanente das cadeias de abastecimento, da logística, da geração de energia e do nível dos rios. Ainda durante a apresentação, Miriam afirmou que as áreas

0: áreas com maior risco de incêndios florestais receberão reforço de recurso, equipes e equipamentos.
1: Mais recursos naquela área para combater se aparecer o incêndio. Então a gente botou mais veículos lá, duas vilas operacionais, 19 helicópteros, 18 aviões, inclusive de lançamento de água, e aviões também de transporte, né? Com isso a gente, com mais os brigadistas que a gente tem, mais os que os estados montaram, nós temos uma estrutura para enfrentar esse risco que está colocado.
0: Do total anunciado, 998 milhões de reais serão destinados a ações de abastecimento de alimentos, segurança alimentar, saúde e monitoramento. Outros 337 milhões de reais serão aplicados em fiscalização ambiental e prevenção e combate aos incêndios florestais. Agência Rádio Web de Brasília, Yuri Hudson.
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3: Já de volta por aqui, bom dia pra você de Leão. Hoje é o momento ideal para iniciar a luta por seus sonhos e necessidades mais profundas. Sentirá uma forte inspiração interna, como uma voz que lhe revela qual caminho seguir, tá? Terá a clareza necessária para transformar obstáculos em oportunidades. A cor é violeta, número hoje, 48.
4: Virgem, de 23 de agosto a 22 de setembro.
3: Virgem, como uma pessoa ponderada e respeitosa, você se colocará facilmente no lugar do próximo, lidando com os conflitos com serenidade e compreensão. Será um bom dia para compartilhar as suas angústias e pensamentos com alguém de confiança, tá? Alguém que sempre foi mais reservado vai se aproximar de forma verdadeira e inesperada. Essa conexão promete momentos de equilíbrio, alegria e muito bem-estar emocional. A cor marfim, número 15.
4: Libra, de 23 de setembro a 22 de outubro.
3: Libra, a disciplina será sua maior aliada hoje para evitar a sensação de improdutividade ao final do dia. Apesar de enfrentar eventuais oscilações de humor, é importante manter o foco em seus objetivos. Reserve tempo para estar com a pessoa que ama. Mostrar da sua cor, número 7.
4: Escorpião, de 23 de outubro a 22 de novembro.
3: Escorpião, bom dia! Sua empatia estará mais aguçada, favorecendo a consolidação de amizades e relacionamentos. Ao mesmo tempo, não descarte as suas próprias necessidades, equilibrando aí a atenção aos outros com momentos de silêncio e introspecção que servirão para recarregar as suas energias. Hoje é sua compra, hoje o número 1. Voltamos rapidinho com previsões para Sagitário, Capricórnio, Aquário e Peixes.
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5: 10 horas e 34 minutos.
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0: quinta-feira, 30 de julho de 2026. Este é o Giro de Notícias. Eu sou Norberto Notari e você acompanha os destaques do momento. O ex-jogador do Botafogo, Tássio Maia dos Santos, de 41 anos, é uma das duas vítimas da forte ventania com rajadas de mais de 100 km por hora no Rio de Janeiro. Ele foi atingido após o desabamento de um muro. A segunda vítima ainda não foi identificada. Em São Paulo, o vendaval deixou 3 mortos. A defesa de Jair Bolsonaro informou ao STF que o ex-presidente não autorizou a produção do vídeo na convenção do PL no último fim de semana. Na peça, um Bolsonaro produzido por inteligência artificial pedia apoio à candidatura do filho Flávio. Os advogados argumentaram que Jair Bolsonaro não teve contato com ele, visto que o direito de visita de Flávio ao pai está suspenso por 90 dias. Geraldo Alckmin foi confirmado como candidato a vice-presidente na chapa do presidente Luiz Inácio Lula da Silva na disputa pela reeleição. A decisão foi oficializada durante convenção do PSB, partido do ex-governador de São Paulo. O PT deve definir Lula e a chapa no próximo domingo. O Republicanos anunciou que o senador Cleitinho não será candidato ao governo de Minas Gerais. Líder nas pesquisas, ele negou e disse que vai concorrer. Republicanos descartou o senador após ele ter faltado à convenção do partido que ratificaria sua candidatura. Cleitinho perdeu um irmão na semana passada, vítima de leucemia. Um míssil de cruzeiro russo entrou no espaço aéreo da Polônia, membro da Organização do Tratado do Atlântico Norte, durante a madrugada. A informação é do Ministério das Relações Exteriores da Ucrânia. As autoridades polonesas encontraram uma cratera e destroços espalhados em um campo, além de relatos de uma explosão. Brasileirão, pela 21ª rodada, o Palmeiras goleou o Vitória em Salvador por 4-0. Mirassol venceu o Remo por 2-1. Inter e Flamengo ficaram no empate por 1-1 e Fluminense e Bahia ficaram no empate sem gols. Hoje tem Corinthians Atlético Paranaense e Curitiba e Cruzeiro. O Giro de Notícias é uma produção da Agência Rádio Web. Produção e apresentação, Norberto Notari. Trabalhos técnicos, Mário Melo.
1: Horas e 40 minutos.
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1: De volta às últimas previsões para hoje, né? Quinta-feira, mais uma quinta-feira, a última do mês de julho. Bom dia, Sagitário, bom dia. Considere esse dia como uma oportunidade para refletir sobre os caminhos que está seguindo, claro, né? E os objetivos pelos quais luta. Muitas vezes, você pode perceber que seu maior adversário é a própria autocrítica exagerada. Número 4, sua cor ameixa.
2: Capricórnio, de 22 de dezembro a 20 de janeiro.
1: Capricórnio, prepare o coração. Alguém especial e cheio de verdade está chegando para balançar a sua vida amorosa. Ah, mesmo que o dia comece com uma sensação de preguiça, né? Com o passar da manhã, seu vigor aumentará e você conseguirá cumprir suas tarefas com eficiência. A satisfação maior poderá vir do prazer de ver felicidade nas pessoas, né? E também ao seu redor. A cor é verde, número 31.
2: Aquário, de 21 de janeiro a 19 de fevereiro.
1: Aquário, você estará envolto por clima de renovação mental e emocional, o que facilitará a chegada de intensidade, né? No amor também, viu? Ah, no profissional e no lado pessoal. Aproveite essa energia para planejar e agir com segurança. Se alguém interessante te chamar para sair, vá, tá? É hora de explorar novas experiências no amor, mesmo que sejam diferentes do que você tá acostumado. A cor hoje é cinza, número de sorte 5.
2: Peixes, de 20 de fevereiro a 20 de março.
1: Peixes, a sensibilidade ampliada permitirá que perceba nuances nas relações interpessoais que antes passavam despercebidas, né? Use essa percepção para cultivar conversas construtivas e fortalecer vínculos. Cor pra hoje, vermelho, número 63. Peixes, ficamos por aqui, de volta amanhã com mais previsões astrológicas pra gente fechar o mês de julho. Beijo no coração, eu volto amanhã. Tchau, tchau.
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4: A credibilidade da justiça no Brasil é um tema sensível e que divide opiniões. O poder judiciário é visto com desconfiança por 36% da população brasileira, segundo o último levantamento Datafolha, de março deste ano. Quando o recorte envolve apenas o Supremo Tribunal Federal, o índice chega a 43%. Outro recorde. Pensando nisso, o professor em Direito Internacional e presidente da Comissão de Direito Internacional da OAB de São Paulo, Thiago Amparo, ressalta a importância de uma comunicação eficiente para melhorar a reputação das instituições.
5: E a queda ou de aumento da reputação da justiça, a gente percebe que está muito conectado com o escândalo de corrupção ou algum caso específico de grande repercussão. Então a população está atenta ao que o judiciário está fazendo. Por outro lado, significa que o judiciário tem a responsabilidade de ser mais transparente, de ser mais aberto à população, de explicar em linguagem mais simples as decisões judiciais que são tomadas, explicar os argumentos, a racionalidade por trás das decisões e também o impacto das decisões do judiciário no dia a dia da população.
4: Diante deste cenário, a 20ª edição do Congresso Brasileiro dos Assessores de Comunicação do Sistema de Justiça, o Combrascom, traz como tema o poder da comunicação para a reputação do judiciário. A presidente do Fórum Nacional de Comunicação e Justiça, Débora Diniz, destaca que um dos principais objetivos do evento é debater o uso da tecnologia de forma estratégica.
6: Quero crer que a tecnologia seja muito mais benéfica do que prejudicial, que a gente consiga dominar esses instrumentos, trazer para a gente, como aliados da comunicação, esses instrumentos, que afinal de contas eles estão aí, não há como a gente lutar contra esse processo, ele já está consolidado, a partir daí a gente aprender a lidar com ele, trabalhar com ele e criar mecanismos, não digo de controle, mas de fiscalização, de normatização, para que eles possam ser bem utilizados.
4: O encontro reúne jornalistas e profissionais de

0: Assessoria de Comunicação, que atuam no Ministério Público, Defensoria Pública, OAB, Tribunais de Contas e outras instituições. A programação acontece entre os dias 29 e 31 de julho, em João Pessoa, na Paraíba. Agência Rádio Web, de João Pessoa, Pedro Ciola.
1: Aonde você estiver.

0: Comunidades tradicionais têm encontrado no turismo uma forma de gerar renda sem abrir mão da própria identidade. No território Calunga, na Chapada dos Veadeiros, em Goiás, o turismo de base comunitária movimentou cerca de 24 milhões de reais nos últimos 4 anos e recebeu aproximadamente 140 mil visitantes. Desde 2025, o Sebrae Goiás atua na qualificação de empreendedores e no fortalecimento dos negócios locais. A guia e empreendedora Dominga Natália Moreira de Santos Rosa acompanhou essa transformação desde o começo.
1: Quando o turismo iniciou, foi na casa dos meus pais. O turismo, eu tive a vivência desde bem pequena e cresci vendo o crescimento também do turismo na comunidade. Então, desde a abertura do turismo, que meu pai foi chamado para entender se a comunidade aceitava o turismo, foi onde já foi com o início do Sebrae. Então, o Sebrae sempre esteve no apoio e desenvolvimento turístico. Ser Calunga, para mim, se for descrever o que eu sou, é ser resistência, né? Força, não abaixar a cabeça, continuar a seguir.
0: Hoje, mais de 200 guias trabalham no território, além das visitas às cachoeiras. O turismo fortaleceu a agricultura familiar, a hospedagem, a produção de alimentos e o comércio local. Para a liderança quilombola, Cirilo dos Santos Rosa, de 72 anos, o apoio recebido ao longo dos anos ajudou a ampliar as oportunidades de trabalho e a fortalecer os pequenos negócios da comunidade.
2: O Sebrae, desde do começo, né, foram nossos braços fortes. Tudo por tudo, assim, trazer incentivo para geração de emprego e renda, né, de alimentação também, alimentação saudável. A gente recebemos aqui em 2009 kit de mandala patrocinado pelo Sebrae, deram acompanhamento um ano e meio, né, desses kits, e já deixou nós andando, né, com esses kits.
0: Considerando o maior território quilombola do Brasil, Calunga reúne

39 comunidades e cerca de 9 mil moradores. O turismo de base comunitária mantém os recursos circulando dentro da própria região, amplia as oportunidades de trabalho e contribui para preservar a cultura, a história e o modo de vida construídos ao longo de cerca de 300 anos. Agência Rádio Web, produção e reportagem, Virgínia Alves.

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Muito bom dia, meus amados irmãos, na doce paz de nosso Senhor e Salvador Jesus Cristo, pela graça do nosso Deus, a qual nos é dada, podemos começar mais um programa, A Luz do Entardecer, depois de acordarmos neste amanhecer desse dia, e Deus nos dar mais uma oportunidade de estar vivendo, né? Estar de pé, estar, porque diz a Bíblia lá em Lamentações que as misericórdias do Senhor são a causa de não sermos consumidos. Então, por isso estamos aqui junto com todos vocês.

para vos apresentar mais um programa Luz no Entardecer, através do qual esperamos estarmos levando boas novas a vocês todos, consolo, paz, alegria e felicidade. A Bíblia estará falando conosco em cada versículo que estaremos lendo e também as canções que estaremos sendo rodadas aqui na programação e aquela mensagem poderosa que estamos ouvindo também. Pois bem, nós vamos para a leitura da Bíblia antes da oração, que nós teremos daqui a pouquinho, após lermos a Bíblia, teremos a oração, e eu confio que Deus está te abençoando, e eu quero, desde já, convidar você a orar juntamente comigo, porque sem Ele nós não somos nada, nós nada podemos fazer sem a ajuda dEle. Mas que você possa orar e pedir, Senhor, eu oro também junto com o pastor, e eu creio que o Senhor tem a graça do Senhor para nós, e eu creio que o Senhor vai nos abençoar grandiosamente. Então, Senhor, faça isso por cada um, porque nós precisamos do Senhor. Vamos para a leitura das Sagradas Escrituras. Então foi Jesus conduzido pelo Espírito Santo ao deserto para ser tentado pelo diabo. E tendo jejuado 40 dias e 40 noites, depois teve fome. E chegando-se a ele o tentador, disse: se tu és o filho de Deus, mande que estas pedras se tornem pães. Ele, porém, respondendo, disse: está escrito, nem só de pão viverá o homem, mas de toda palavra que sai da boca de Deus. Então o diabo transportou a cidade santa e colocou sob o pináculo do templo e disse: se tu és o filho de Deus, lança-te daqui abaixo, porque está escrito, aos teus anjos dará ordem a teu respeito, tomar-te-ão nas mãos para que nunca tropece em alguma pedra. Disse-lhe Jesus: também está escrito, não tentarás ao Senhor teu Deus. Que Ele te abençoe, que Ele nos abençoe a todos nós. Agora vamos falar com Ele em oração. Pai querido, Deus amado, se o Senhor, sendo Deus encarnado, o Verbo encarnado, de acordo com São João capítulo 1, foi tentado pelo diabo, quanto mais, Senhor, nós, seres humanos, nascidos em pecado, formados em iniquidade, ó Deus, somos tão frágeis e às vezes sofremos tentações, afrontas, mas o Senhor prometeu estar conosco, o Senhor prometeu nos ajudar, o Senhor prometeu nos guardar da hora da tentação, e eu creio que o Senhor tem guardado. Eu glorifico o teu nome, porque até aqui eu posso dizer, Ebenezer, o Senhor tem me ajudado. Por isso, Pai, muito obrigado por tudo mesmo. Eu agradeço com todo o meu coração, Senhor, e peço agora por cada ouvinte, cada irmão, cada irmã que está orando agora também, cada senhor, senhora, cada pessoa, Pai, que também faz desse programa um culto na sua casa, neste horário. Então que o Senhor abençoe grandiosamente, desde a criança até o ancião, Pai. Eu peço no nome do Senhor e Salvador Jesus Cristo. Amém, Jesus.

Pois bem, meus amados, graças a Deus, né? Por isso que ele tem feito por nós, ter morrido por nós, um amigo mais leal do que isso, do que aquele que dá a sua vida pelos seus amigos, diz Jesus. Pois bem, vamos então, trazendo a primeira faixa musical da nossa programação de hoje. A irmã Valdessa vai cantar para nós o hino que traz por título A Sua Vitória Vem. Então vamos nos alegrar, vamos saborear, vamos sentir essa paz da nossa alma nesta hora. Vamos então para essa primeira canção. Deus abençoe a todos vocês ligadinho no programa. Deus abençoe através do rádio, através do seu computador, através do seu tablet, através do seu celular. Deus abençoe a todos vocês ligadinho no programa neste momento. A paz do Senhor Jesus Cristo seja com todos nesta hora. A sua vitória.

Bem-aventurados sois vós quando vos injuriarem e perseguirem, mentindo, disserem todo mal contra vós, por minha causa. Exultai-vos e alegrai-vos, porque é grande o vosso galardão nos céus, porque assim perseguiram os profetas que foram antes de vós. São Mateus capítulo 5, versículo 11 e o versículo 12. Você está em sintonia com o programa Luz no Entardecer, aqui por essa emissora, programa que está anunciando a mensagem precursora da segunda vinda de nosso Senhor e Salvador Jesus Cristo. Que ele possa te abençoar grandiosamente neste momento com essas lindas canções.

De culto para todos vocês na cidade do Dourado, Tabernáculo da Festa, localizado na rua Fernando Ferrari, número 442, na Vila Industrial. Isso mesmo, Tabernáculo da Fé, rua Fernando Ferrari, número 442, Vila Industrial, cidade Dourado. Os dias de culto são às quartas-feiras, 7:30 da noite, aos domingos, às 8:30 da manhã e às 18 horas. Você pode ir até ali, ser abençoado juntamente conosco. Ligando para nós também, você pode fazer uso do nosso telefone, que é o 9605-0906, 9605-0906, também com WhatsApp, pode mandar sua mensagem. Tira suas dúvidas, se porventura houver alguma dúvida, quanto àquele que você ouve, a mensagem que é pregada. E também você pode deixar seu pedido de oração. Se porventura houver uma necessidade, ligue para nós, estaremos orando, falando com Deus ao seu favor. E também nós estaremos respondendo ou te enviando mensagem, folheto, para você enriquecer o seu conhecimento através da palavra. Deus abençoe a todos vocês que ouvem a programação, também a irmã Neuza, ligadinha no programa. Deus abençoe grandiosamente. E vai essa próxima faixa musical, então, para todos vocês. Neste momento, a irmã Thalita canta o hino que traz por título Estou em Suas Mãos. Vamos ouvir para a honra e glória do Senhor nosso Deus.

julgueis para que não sejais julgados, porque com o juízo com que julgardes, sereis julgados, e com a medida com que tiverdes medidos, vos hão de medir a vós. E por que reparas tu no arqueiro o que está no olho do teu irmão, e não vês a trave que está no teu olho? Evangelho de São Mateus, capítulo 7, versículo 1 ao versículo 13.

Entrai pela porta estreita, disse Jesus. Olha bem para vocês verem, porque espaçoso é o caminho que conduz à perdição, e muitos são os que entram por ela. E porque estreita é a porta, apertado o caminho que leva à vida, e poucos que a encontrem. São Mateus capítulo 7, versículo de número 13 e o versículo 14, né? Então, isso nós devemos muito observar isso nesta hora, porque é muito perigoso ser enganado pensando que estamos indo para o céu, está indo para o inferno, no caminho largo, vida fácil e tudo dessa maneira. Mas vamos ficar firme na palavra do nosso Deus.

verdade isso aí, né? Maria, Marta foram surpreendidas pela ressurreição do seu irmão. Elas não esperavam aquilo, né? Aquele grande, ela esperava a cura. Ela esperava um milagre da cura, Jesus, cura Lázaro. Mas ressuscitar depois de 4 dias, isto não estava em suas mentes, isso estava em seus corações. Mas foi o que aconteceu. Então Deus faz coisa, meus irmãos, diz a Bíblia, além daquilo que pedimos ou pensamos, não é verdade? Vamos então para a palavra de Deus neste momento. Foi bom até aqui, poder dizer Ebenezer, lindas canções, alegrou o nosso coração, apaziguou a nossa alma, a irritação se foi, e agora você já está mais calma, mais calmo. Então agora Deus pode falar com você, porque ele não fala no meio da agitação, ele fala na calma, aquela voz serena. Você vê lá em Elias, né, no livro de 1 Reis, quando ele saiu da caverna, e estava na caverna, veio relâmpago, veio trovões, veio vento, veio tudo, mas depois veio uma voz meiga e suave, e ele então saiu para ouvir. É Deus falando. Então Deus abençoe o senhor, a senhora. Vamos para a palavra de Deus neste momento, alegrando as nossas vidas. Ouçamos a palavra do Senhor.

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crede-me que estou no Pai e o Pai em mim. Crede-me ao menos por causa das mesmas obras. Na verdade vos digo que aquele que crê em mim também fará as obras que eu faço e as fará maiores do que estas, porque eu vou para meu Pai. Tudo é possível se podes crer.

crede-me que estou no Pai, e o Pai em mim. Crede-me ao menos por causa das mesmas obras. Na verdade vos digo, que aquele que crê em mim também fará as obras que eu faço, e as fará maiores do que estas, porque eu vou para meu Pai. São João, capítulo 14, versículo 11, 12, nós encontramos que isto se trata de um diálogo entre Jesus e os seus discípulos. E é curioso e de profundo interesse de todos nós observarmos que ele estava tratando com crentes e não com descrentes, pedindo a crente para crer que o Pai estava nele e que ele estava no Pai, e que o Pai que estava nele é quem fazia as obras, pedindo aos crentes para crer que ele não é uma segunda pessoa, pedindo aos crentes para crerem que quem vê a Jesus vê o Pai, quem vê a mim vê o Pai, pregando para crentes. Muitos ficam revoltados e dizem: a mensagem deve ser para descrentes, mas as mensagens mais importantes da Bíblia são para os crentes. A carta aos Efésios é para crentes, para a noiva de nosso Senhor Jesus Cristo. As cartas de São Pedro, de São Paulo, de São João, todas elas foram para as igrejas. Em Apocalipse está também dedicada às igrejas. Porque Deus está tratando com o seu povo. Agora, na hora de ganhar as almas, Jesus estava curando, revelando segredos dos corações, de uma maneira tremenda. Jesus nunca procurou o endereço da pessoa. Jesus nunca procurou o nome dela. Jesus nunca mandou a pessoa fazer uma campanha de 8 dias, ou de 10 dias, ou de 7.

0: dias para angariar mais fundos monetários para sustentar os programas de rádio dele, ou seja, o que for que ele tinha na época. Não. Agora, ouvintes, o importante também está aqui, é que o profeta desta era teve três etapas em seu ministério, e na primeira etapa, como Jesus Cristo, Jesus disse: aquele que crê em mim, vejam só, também fará as obras que eu faço, e as fará maiores do que estas, porque eu vou para meu Pai. Então a ordem tinha que ser progressiva, não regressiva, não tão dependente de dinheiro e de tantas coisas e das pessoas e dos poderes mundanos. Teria que ser em ordem progressiva, mais poderosa. E foi isso que ele fez através do profeta desta era. Para a satisfação dos nossos ouvintes, dos nossos amados crentes, não é? Nós vamos rodar parte de uma mensagem do profeta, O Fundo Clama o Fundo, e procuremos a entender e ver como ele revelava os segredos dos corações, falando o nome, o endereço da pessoa. Vamos lá.
1: Now in the prayer line, you just coming. What be if he rebukes you? You must if it, it'll be the truth.
0: Agora na fila de oração, vocês que vêm, entendam que se ele te repreende, você deve ver que é a verdade.
1: If it is, you must be willing to stand it. In the audience anywhere, if he says, you must know it's not me.
0: E se é, você precisa estar disposto a suportá-lo. Na audiência, em qualquer lugar, se ele fala, não sou eu.
1: It's him. And go make it right.
0: É ele. Vai, corrija.
1: First thing you can do, before you can find a cure, you've got to find the cause.
0: A primeira coisa que você precisa fazer, antes da cura, é achar a causa.
1: Before you can find a cure. If you go to a doctor, sick and upset, and he gives you an aspirin.
0: Vai e corrija o assunto. Você vai a um médico doente, aflito, e ele te dá uma aspirina.
1: He's not a good doctor.
0: Ele não é um bom médico.
1: If he's a good doctor, he'll diagnose the case till he finds the trouble and then start working from there.
0: Ele quer se livrar de ti. Se ele é um bom médico, ele diagnosticará a causa até ele achar o distúrbio em você e começa a trabalhar daí.
1: That's the same thing we have to do here. If an evil spirit, if there's unconfessed sin or something, or some out of the will of God.
0: Se é um espírito imundo, um pecado que não está confessado ou algo, ou se alguém está fora da vontade de Deus.
1: You can anoint them all night long and cry and scream and do all you wish to, that demon will stay right there.
0: E você os pode ungir a noite toda e chorar e clamar e fazer tudo o que queira. Aquele demônio ficará lá, correto?
1: He has a right to. But that's what you have to watch.
0: Tem direito a isto. Isto é o que você precisa vigiar.
1: God has put a curse on somebody for something, then you come along and take it off. You get in trouble like Moses did.
0: Se Deus tem posto uma maldição sobre alguém e você vem e tira, você vai entrar em apertos como Moisés.
1: That's right. The Holy Spirit. Now in the name of Jesus Christ, the Son of God.
0: Ele está aqui, o Espírito Santo. Agora no nome de Jesus Cristo, o Filho de Deus.
1: Take every person in here under my control for God's glory.
0: Eu tomo cada pessoa aqui dentro no meu domínio para a glória de Deus.
1: Now I want to talk to you a minute, sister.
0: Quero falar contigo um minuto, irmã.
1: Your conscience is something's going on, of course. It's just now happened. Now if that is true, let the people see by your left lifted hand.
0: Na sua consciência, algo está acontecendo agora. Se isto é verdade, deixa o povo ver pelo levantar de sua mão.
1: Try to see. It's his presence. Yes. That's right, then.
0: Correto. Vê, é a sua presença. É
1: now,
0: só ele.
1: I'm a stranger to you, never seen in my life.
0: Agora, eu sou um estranho a você e em minha vida nunca a tenho visto.
1: Now, if the Holy Spirit that I have spoke of Jesus Christ the same yesterday, today and forever.
0: E se agora o Espírito Santo de quem eu falo, se Jesus Cristo é o mesmo ontem, hoje para sempre?
1: If I have truly witnessed that to the people.

0: and declare it to be the truth.
1: Se eu tenho verdadeiramente testificado isto para o povo, eu declaro ser a verdade.
0: And he is the same, then he will reveal to me something to you that would help you to believe.
1: E ele é o mesmo, então ele vai me revelar algo de você que pode te ajudar a crer. Se você está aqui, eu não conheço sua necessidade, mas ele a sabe.
0: Now, if God will permit that, would you accept your healing and or whatever it is you want finance or...
1: Então, se Deus permite isto, tu aceitarás a tua cura ou o que for que queiras, dinheiro ou
0: whatever it is you're here to seeking for, to ask him about, or domestic troubles, whatever it might be, whatever it is, he'll know.
1: Alguma dificuldade doméstica, se é um problema ou o que for, ele o saberá.
0: And he'll be able to let me know. Is that right?
2: Right.
1: Ele é capaz de me deixar saber, não é verdade?
0: And that would make him the same as he talked to the woman at the well.
1: Agora, isso seria o mesmo que falou com a mulher no poço.
0: Now I'm only talking to you like he did to contact your spirit.
1: Eu estou falando contigo como ele fez para dar contato com teu espírito.
0: I see you moving from me.
1: E eu vejo que você é uma estranha a mim. Eu vejo um grande desastre de algum modo, é um acidente. É um acidente de carro e você foi jogada no ar e se machucou no pescoço.
0: And it's strained you in somewhere in your neck and it's caused a cancer to come into your neck.
1: E causou um câncer no teu pescoço.
0: And you're some sort of a teacher in the scripture.
1: E você é um tipo de mestra nas escrituras,
0: and
1: professora.
0: You believe that Jesus Christ makes you well?
2: I do.
1: E tu crês que Jesus Cristo te cura?
0: Father God, in the name of thy son Jesus Christ.
1: Deus Pai, no nome de teu filho Jesus Cristo.
0: On the authority of God's word by a dying woman.
1: Sob a autoridade da palavra de Deus, por esta mulher moribunda,
0: I ask this evil thing to leave her.
1: Ordeno a esta coisa má que a deixe.
0: Satan, you are exposed, so come out of the woman.
1: Satanás, você está manifestado, então saia da mulher.
0: As the Church of the Living God calls for you to leave in the name of Jesus Christ. Amen.
1: Como Igreja do Deus Vivo, te ordeno a sair no nome de Jesus Cristo. Amém. Agora, irmã, um momento. Eu só quero conversar contigo. É claro que você sabe que foi embora. Vai ficar deste jeito. Estás vendo como tua garganta descansa?
2: Praise the Lord.
0: It's all gone from her. The garter has left her throat. And she, God bless you. Go on.
1: Ela está livre de tudo. O tumor desapareceu de sua garganta. Deus te abençoe.
0: Now be thankful, happy and rejoice.
1: Vá no teu caminho e seja grata, alegre e regozijante.
0: Now, just have faith in the Lord Jesus.
1: Só mantenha fé em Jesus Cristo.
0: Make him in your center of your thought, right?
1: Faça dele o centro de seus pensamentos.
0: Now, the Lord Jesus.
1: O Senhor Jesus.
0: Think on these things.
1: Enquanto eles estavam pensando nestas coisas,
0: they were thinking on these things. They were one accord.
1: Eles estavam unânimes. Recorde.
0: Remember Jesus the same yesterday, today and forever.
1: Recorde, Jesus Cristo é o mesmo ontem, hoje e sempre.
0: He is the same today. Now have...
1: Ele é o mesmo hoje.
0: Faith. Watch this way, audience, and believe with all your heart and give me your undivided attention.
1: Tenha fé. Olhe para cá, audiência, e creiam de todo o coração e me deem toda a sua atenção.
0: Be in prayer.
1: Estejam em

0: em oração.
1: Keep faith in God.
0: Tenham fé em Deus.
1: Now, I believe this is the lady. Is this the patient?
0: Creio que essa é a dama que segue.
1: Or come near, sister.
0: Está.
1: Of course, that
0: esta é a doente.
1: His presence.
0: Por certo, isso não te fará dano. E creio que essa é a dama que segue.
1: Or come near, sister.
0: Está.
1: Of course, that
0: esta é a doente.
1: His presence.
0: Por certo, isso não te fará dano.
1: It's
0: isso é só sua presença.
1: An audience. I'm your brother. This is not psychology. I felt.
0: Tu estás consciente? E, audiência, eu sou seu irmão. Isto não é psicologia.
1: That come into the audience. It isn't.
0: Senti este pensamento vindo da audiência. Não
1: it's
0: é isso?
1: Almighty God. See, it's not.
0: É o Deus Todo-Poderoso.
1: No, it isn't. Now, don't do that. Just think of being the Lord Jesus.
0: Você vê, não é psicologia. Não faça isso. Apenas pense no Senhor Jesus, vê?
1: In one accord.
0: Unânimes.
1: Now, sister, I just want to speak with you just a moment.
0: Agora, irmã, eu só quero falar contigo por um momento.
1: Strangers, I suppose.
0: Somos estranhos, suponho.
1: But Jesus Christ knows the both of us.
0: Mas Jesus Cristo conhece a nós dois.
1: This is our first time meeting on earth.
0: E este é nosso primeiro encontro na Terra.
1: But he knows you and he's fed you all your life.
0: Mas ele conhece a você e ele tem te alimentado toda a sua vida.
1: And he knows me.
0: E ele conhece a mim.
1: And if I your brother.
0: E eu sou teu irmão.
1: And by his grace, by divine gift.
0: E pela sua graça, pelo dom divino.
1: That I had nothing to do with the coming.
0: E nada posso fazer se ele não me outorga.
1: The first thing I can remember was a vision.
0: Eu fui nascido um nenenzinho. A primeira coisa que recordo é a visão.
1: Now, I want you to look this way just a moment.
0: Agora eu quero que você olhe para cá um momento.
1: Of course you're sick.
0: Naturalmente você está doente.
1: And you're suffering with a condition that's it's a dark spirit around you. It's death.
0: E você está sofrendo uma condição que é um espírito tenebroso em volta de ti. É a morte.
1: And it's in a form of cancer.
0: E esta é em uma forma de câncer.
1: And the cancer is located on the breast.
0: E o câncer está situado no seio.
1: And you're seeing you're examined by someone strong and it's a.
0: E te vejo examinada por alguém forte.
1: You got a ruptured condition. And the rupture is in the bowel.
0: E você tem uma hérnia. E a hérnia está nos intestinos.
1: And you have a stomach trouble also.
0: E você está enferma do estômago também.
1: A severe heart trouble, it caused you fainty. Here a few days ago, you're setting.
0: Também tem uma enfermidade do coração que causa desmaios.
1: Sideways on the side of a bed and nearly passed out looking towards your window.
0: Você estava sentada ao lado da cama há poucos dias e quase desmaiou olhando na direção da janela.
1: Are those things the truth?
2: Yes,
1: that
2: it's
1: was
2: true.
0: Estas coisas são verdade?
1: Truly. Well, whatever it was, of course, it's gone from me.
0: Tudo verdade? Aquilo tem te deixado.
1: But what do you think that was that knows your life?
0: Que crê você deste que conhece tua vida?
1: Was it Jesus Christ?
0: É Jesus Cristo?
1: You accepted to be that?
2: Yes.
0: Você aceita que é ele?
1: Thank you.
0: Obrigado.
1: You're willing, you know that something supernatural is here.
0: Você está disposta.

0: Você sabe que algo sobrenatural está aqui?
1: And if you believe it to be the Lord Jesus as I have preached it out of the word.
0: E se você crê que é o Senhor Jesus, como eu tenho pregado de sua palavra?
1: And you believe it to be the Lord Jesus.
2: Yes, I do.
1: I know there's a dark spirit still hanging at you yet.
0: E tem ainda um espírito de treva sobre você.
1: It's something very serious.
0: É algo muito sério.
1: Say, I see you. Your name is Eva.
0: Eu te vejo. Seu nome é Eva.
1: Yes. And your last name is York.
2: Yes.
0: O teu sobrenome é York.
1: And you live in this city.
0: E você mora nesta cidade.
1: And your house number is 613 6th Street. Yes. Is that right?
0: E o número de sua casa é 613, Rua 6. Isto é certo?
1: You're going home to be well. In the name of Jesus Christ, you may be going and be made well.
0: Vá para casa curada, no nome de Jesus Cristo. Deus te abençoe. Vá regozijando-se alegre. Tenha fé, não duvide.

na verdade vos digo que aquele que crê em mim também fará as obras que eu faço e as fará maiores do que estas, porque eu vou para o meu

Então o Senhor Jesus está chamando aos crentes para gozarem de sua plena graça e luz, vivendo a mensagem do profeta desta era. Conforme vocês têm ouvido, ouvintes, e perguntamos por vós nesse instante, qual é o benefício que vocês têm em ouvir uma coisa como esta, um programa como este? É vocês saberem da maior notícia que o século pôde ter. Um dia nasceu um menino lá no estado de Kentucky, pobre, numa casa de pau a pique, e o que chamou a atenção de todo mundo foi uma luz que pairava sobre sua cabeça. Durante 3 dias aquela luz foi vista no seu bercinho humilde, e ali estava nascendo o profeta de Deus, num país cujo símbolo é a águia, e no seu dinheiro também está a pirâmide. Tudo isto já por Deus, apontando que de lá viria um profeta para revelar o Apocalipse, conhecer as suas curas, o poder tremendo contra o câncer e a própria morte é muito importante, mas conhecer a sua doutrina, a revelação dos 7 selos, das 7 eras, é muito mais importante. Deus os abençoe, em nome de Jesus Cristo. Amém.

assim, meus irmãos, chegamos ao final de mais um programa Luz do Entardecer aqui por essa emissora. Agradecido a Deus por tudo, né? Despedindo todo vocês, prometendo voltar amanhã, se Deus nos der vida e saúde. Nós estamos juntos novamente com vocês neste mesmo horário aqui por essa emissora. Desejo a graça do Senhor esteja em vossos corações, em vossas vidas, que vocês possam receber os benefícios desta mensagem, deste programa em sua vida agora. Que ele te abençoe, que ele te guarde, faça resplandecer sobre ti o seu rosto e te dê a paz. Nós voltaremos amanhã. Deus os abençoe e a paz do Senhor Jesus Cristo para todos. Ficou essa linda canção no término do programa. Nossos irmãos cantando, Deus vos guarde.

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4: Já está no ar o Love Line aqui no seu rádio. A partir de agora, Wesley Paiva te faz companhia nessa tarde de quinta-feira. E desde já agradeço a sua audiência, a sua companhia. Manda aí a sua mensagem de texto ou áudio para o 996166056. Manda sempre o seu nome e aonde você acompanha a nossa programação nessa tarde de quinta-feira. O Love Line está no ar e você participa e interage. Já agradeço você que está na sua casa, você que está trabalhando, você que acompanha a nossa programação nas rodovias estaduais e federais do nosso estadão de Mato Grosso do Sul. Agradeço todos que curtem também no Clube do Foninho e olha, participa com Wesley Paiva. O WhatsApp está disponível 996166056. Está no ar o Love Line.
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0: Collins, fechando a nossa primeira sequência musical aqui no Love Line desta quinta-feira. E já já você vai ouvir essa.
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2: 12 horas e 13 minutos.
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3: O seu coração bate mais forte aqui no Love Line. É tarde de quinta-feira. Agradeço a sua audiência e a companhia. Você que está participando através do WhatsApp 996166056. Daqui a pouquinho tem mais alô dessa tarde de quinta-feira.
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1: 12 horas e 33 minutos.
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3: Já de volta aqui no Love Line, nessa tarde gostosa de quinta-feira, agradecendo a sua audiência, a sua companhia. Já tem alô pra você que participa, interage. Já tem uns recados da galera que participa aqui com Wesley Paiva. A música está de volta e você pode continuar participando através do nosso WhatsApp 996 16 60 56. O amor está no ar.

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só aquelas que tocam fundo no seu coração. Esse é o seu Loveline, eu sou Wesley Paiva e continue participando através do WhatsApp 996 16 60 56. Daqui a

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3: 12 horas e 49 minutos.
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8: Já de volta aqui no Love Line desta quinta-feira, tocando aquelas músicas que fizeram parte da sua história, aquelas músicas que mexem com o seu coração e com o seu sentimento.

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1: É o Love Line aqui no seu rádio, tocando suas músicas que mexem com o seu coração.
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0: 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E agradecendo a sua audiência, o Love Line, primeira edição desta quinta-feira, chega ao seu final. Daqui a pouquinho tem um Só Modão aqui no seu rádio, com aquela música que você gosta e merece ouvir. Isso daqui a pouquinho, logo após o nosso break.
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3: 12:59.
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0: Produção, que honra demais poder estar aqui, viu?
1: Você tá doido.
0: Obrigado, gente, obrigado.
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0: Obrigado, gente. Valeu.
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2: 13 horas, 55 minutos. 13 horas, 55 minutos. Horas 55 minutos.
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2: 14 horas e 5 minutos.
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2: Horas e 10 minutos. 14 horas e 10 minutos.

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2: 14 horas e 14 minutos.

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1: 14 horas e 20 minutos. 14 horas e 20 minutos.
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1: Interativa FM. 14 horas e 24 minutos.
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1: Quatorze horas e 25 minutos.
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5: 15 horas e 22 minutos.
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5: 15 horas e 23 minutos.

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3: 15:26.
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5: Eu continuo aqui junto com você no seu rádio nesta segunda parte desta tarde de quinta-feira. A partir de agora tem o Só Modão e você pode continuar participando aqui com Wesley Paiva através do 996-16-6056, indicando a sua música e mandando aquele seu recado através das ondas do rádio. Tudo bem com você? E começamos o Só Modão de hoje com Zezé de Camargo e Luciano.
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Coração Idiota, Jarvis e Jadson fechando a nossa primeira sequência musical aqui do Só Modão nesta quinta-feira especial. Tá chegando aqui a nossa parada obrigatória, aproveita para mandar o seu recado pro Wesley Paiva através do nosso WhatsApp 996166056. Capricha, manda o seu nome, aonde você ouve a nossa programação. Logo após o break tem Rick Renner.

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1: 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Muito bem, de volta aqui no Só Modão. E aí, como é que tá a sua tarde de quinta-feira? Tá gostando? Tá curtindo? Quer participar? Quer interagir? Pedir a sua música? Mandar o seu alô, o seu recado? O WhatsApp é o 9616-6056. É o WhatsApp pra você caprichar. Manda o seu nome e aonde você está acompanhando a nossa programação. 996166056. É o WhatsApp pra você interagir e trocar uma ideia também com Wesley Paiva, tá bom? Bora de moda!
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1: 15 horas, 55 minutos.
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2: Pois é, aqui são as melhores, são aquelas que você merece ouvir. Esse é o Só Modão e você pode interagir aqui com Wesley Paiva através do nosso WhatsApp, o 67996166056. Onde quer que você esteja, manda aí a sua participação com o seu nome e aonde você acompanha, né? Onde você ouve, se você tá na cidade, na chácara, no sítio, na fazenda, nas rodovias estaduais ou federais do estado de Mato Grosso do Sul. Quero agradecer aqui a audiência da turma de Cidrolândia participando conosco. Alô especial também para a galera de Nioaque, Mato Grosso do Sul, galera de Maracaju, todo mundo curtindo a nossa programação também em Jardim, Guia Lopes da Laguna, Coronel Sapucaia, a rapaziada também participando aqui com Wesley Paiva em Selvíria. Alô especial para Aparecida do Taboado. Esse é o seu Só Modão, é quinta-feira gostosa, participa, manda ver, pede a sua música, é o Wesley Paiva com você.
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4: E essa

0: Gilberto Gilmar, faz um ano, fechando mais uma sequência musical aqui no Só Modão, nesta quinta-feira. Agradecendo aí a sua audiência e a sua companhia, e já estamos caminhando para a reta final do Só Modão de hoje. Tá chegando um break no pedaço, daqui a pouquinho na volta tem as últimas desta quinta-feira. Segura aí.
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1: 16 horas e 11 minutos.
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8: É o Só Modão chegando ao seu final. Wesley Paiva com você. Agradeço a audiência, a companhia. À noite estaremos aqui nessa emissora com Love Line segunda edição e amanhã nesse mesmo horário primeiro com Love Line primeira edição, na sequência o Só Modão tocando aquelas músicas que você merece e gosta de ouvir, né? Obrigado pela companhia, valeu e até mais.
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8: Essas são as últimas de hoje.

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2: Amigo ouvinte, fique em paz onde estiver. 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

0: Zanella, diretora executiva da Organização das Cooperativas Brasileiras, defende que todos os segmentos precisam estar unidos na busca de soluções para os desafios do setor.
1: Mas os desafios não são só os de hoje, e sim daqui a 5, 10 anos, como que a gente marca, está pensando e preparando para esse futuro? Qual o norte de gestão de risco para o campo? Qual será a política de diversificação de mercados? Aí todos os nossos embaixadores que estão presentes, parceiros do setor produtivo agro aqui no nosso país, para garantir que tenhamos sempre, cada vez mais, as portas abertas.
0: Mais do que antecipar números, o evento propõe um exercício de entender o que o campo brasileiro pode encontrar pela frente e como o setor pode se preparar para diferentes cenários. Reportagem Pablo Mundim.
2: Após participar do encontro de agronegócio, o ministro do Desenvolvimento, Indústria, Comércio e Serviços, Márcio Elias Rosa, afirmou que o governo brasileiro vai tentar uma nova negociação com os Estados Unidos para diminuir a lista de produtos que foram sobretaxados.
3: Neste mês, os Estados Unidos aplicaram novas tarifas para produtos brasileiros que entram no mercado norte-americano. Essa lista atinge 23% dessas exportações.
4: O que nós vamos discutir a partir do mês de agosto, no momento em que for possível, não é? A ampliação da lista de exceções, a eventual redução de tarifas, a rediscussão do mérito, a discussão muito improvável, mas a rediscussão do mérito, e o Brasil, como volto a dizer, está aberto para negociação.
2: De acordo com o Ministério do Desenvolvimento, Indústria, Comércio e Serviços, cerca de 52,7% das exportações brasileiras para os Estados Unidos não estão alcançadas pelas sobretaxas.
3: Nessa categoria estão, por exemplo, café, carnes, ferro fundido, aeronaves, suco de laranja, frutas, vários produtos químicos e a maior parte das exportações de celulose.
2: Hoje é Dia Nacional e Internacional de Combate ao Tráfico de Seres Humanos. Um crime que envolve falsas ofertas de emprego, promessas de estudo no exterior e oportunidades divulgadas nas redes sociais que podem esconder situações de exploração.
3: Em 2025, o protocolo operativo padrão de atendimento às vítimas brasileiras de tráfico internacional de pessoas do Ministério da Justiça e Segurança Pública identificou 84 vítimas brasileiras.
2: Mas esse é um crime em que há subnotificação, o que indica que o número pode ser muito maior.
3: Mais da metade das pessoas identificadas no ano passado tinham sido levadas ao Camboja, na Ásia, para serem exploradas em centros de golpes virtuais.
2: Esse é um tipo mais recente de destino do tráfico de pessoas, mas existe também o tráfico para outros tipos de trabalhos forçados, exploração sexual, adoção ilegal de crianças, entre outras modalidades.
3: Os dados sobre raça e cor mostram que pessoas pretas e pardas constituem a maioria das vítimas nas bases que coletam essas informações.
2: Homens costumam ser mais traficados para trabalhos análogos à escravidão e mulheres para exploração sexual.
3: Mais cedo, nós conversamos com a ministra substituta do Ministério dos Direitos Humanos e da Cidadania, Caroline Reis, sobre esse tipo de crime, como denunciar e que precauções podem ser tomadas. Acompanhe. Ministra, seja muito bem-vinda à Voz do Brasil, para a gente falar desse tema que é tão sensível, né? Que é o tráfico de pessoas. Eu queria que a senhora começasse falando para a gente quais são as formas mais comuns de tráfico. Para quais finalidades o tráfico de seres humanos é mais comumente utilizado? É trabalho? Prostituição? Quais são os tipos mais comuns?
5: Bom, os tipos mais comuns são para exploração sexual, né, em geral, de mulheres e meninas, também para exploração de trabalho. Então, muitas pessoas são tiradas dos seus locais para ter esse trabalho forçado, sem garantia de dignidade e de direitos, né, trabalhistas nesses locais em que eles são forçados aí. E também para fazer outras questões relacionadas a coisas forçadas, né, nesses outros países.
2: Ministra, é muito comum que as vítimas sejam atraídas por um sonho, né? Promessas de conhecer o mundo, de ter um emprego dos sonhos, de receber valores muito vultosos, né? Quais são os sinais de que algo pode estar errado na proposta?
5: Geralmente, propostas que são muito atrativas e que tenham, assim, vantagens muito grandes, sem grandes retornos, elas devem ser tratadas como um risco. Então, as pessoas devem verificar

0: altos pagamentos, poucos direitos que são providos, retornos que sejam muito altos, parte dessas promessas de outras pessoas, isso indica riscos, de tráfico de pessoas.
1: Bom, ministra, a gente conversou mais cedo com a Cíntia Meirelles, que é presidente no Brasil da organização não governamental Êxodos, que é uma organização especializada em tráfico de pessoas. E ela falou sobre a importância das pessoas denunciarem quando elas desconfiarem. Vamos ouvir e aí depois eu sigo com a nossa conversa.
2: Na dúvida, a família tem que denunciar, ainda que não consiga fazer com que a pessoa que está iludida acredite, denuncie. O segundo ponto é trazer a razão e a lógica. Então, por exemplo, se alguém recebe uma proposta de trabalho e essa empresa está pagando esse passaporte, pergunte se a empresa tem um documento oficial, um contrato assinado. Ao mesmo tempo que essas pessoas são aliciadas pela internet, elas podem utilizar a mesma internet para fazer uma verificação simples. Se essa pessoa existe, se existe um contato dessa empresa, se existe um site dessa empresa, se essa empresa aplicou um visto de trabalho. Porque, assim, outro detalhe: ninguém sai do Brasil para ir trabalhar em outro país sem ter um visto de trabalho em seu passaporte. E sempre canais de denúncia. É muito importante denunciar.
1: Ministra, quais são os canais de denúncia, então, que ela menciona aí, né? Quais são os canais de denúncia disponíveis Brasil, e para brasileiros que possam estar nessa situação fora do país também, como eles podem procurar ajuda?
0: O principal canal de denúncia é o Disque 100. O Disque 100, ele é coordenado aqui pela nossa Ouvidoria Nacional dos Direitos Humanos, mas o canal do Disque 100, ele pode ser acessado por várias formas, tanto ligação, como WhatsApp e também pela internet. Então, a pessoa em qualquer lugar do mundo, ela pode acessar o Disque 100. Esse serviço, ele funciona todos os dias da semana e também 24 horas por dia.
3: Existem outras dicas de autoproteção também para quem está indo viver uma experiência de trabalho no exterior, por exemplo, compartilhar o roteiro de viagem com a família, manter cópia de documentos, alguma coisa assim?
0: Sim, o mais importante é a pessoa verificar bem a proposta que está sendo oferecida, desconfiar de propostas que são com muitos benefícios e poucas exigências, né, em troca, e a pessoa deve manter contato perene, né, constante com a sua família, falando sobre o roteiro da viagem, falando sobre as formas e por onde ela esteja passando, e jamais dar documentação, documentos, para que fique aos cuidados de um terceiro.
1: E aí, lembrando também que a pessoa pode deixar cópias também dos seus documentos pessoais aqui no Brasil com a sua família, né? Para tentar também ter aí um pouco mais de garantia, né?
0: Isso mesmo. Isso é muito importante. As pessoas que estão aqui no Brasil, familiares, amigos, é muito importante que eles estejam sabendo sobre a viagem, sobre os passos dessa pessoa e também mantenham documentação, mesmo que seja cópia, aqui no país.
1: Agora, ministra, mesmo já estando em situação de exploração, pode demorar para que a pessoa identifique que está numa situação grave, assim, né? Às vezes, ela tem uma dívida, promessas de ganhos futuros, expectativa de que a situação ali ruim é temporária e vai melhorar depois. Tudo isso pode deixar a pessoa um pouco confusa, né? O que que ajuda a identificar que se trata de uma situação de tráfico de seres humanos e de exploração?
0: Quando você tem a sua dignidade ali violada, em geral você não consegue sair, ter liberdade para sair, né, do seu local de trabalho. Em geral você é maltratado, as pessoas te tratam mal, podem, né, eventualmente te tratar com termos pejorativos. Qualquer indicação de maus tratos e de cerceamento da sua liberdade de ir e vir é um indicativo de que você está sendo submetido a tráfico de pessoas.
3: A gente está falando até agora de pessoas que são levadas daqui para o exterior e são exploradas lá. Mas existem também redes de tráfico de pessoas que trazem estrangeiros para o Brasil. Quais são as mais comuns e como é que o brasileiro pode desconfiar desse tipo de situação, ministra?
0: Sim, existem também tráfico de pessoas, infelizmente, que acontecem aqui em território brasileiro.

0: geral, são pessoas estrangeiras que estão em situação de vulnerabilidade, não têm ali muita informação, têm uma dificuldade com a língua também, de acesso a serviços. Então, essas pessoas têm que buscar ajudas dos órgãos responsáveis. A gente tem aqui a nossa Política Nacional de Enfrentamento ao Tráfico de Pessoas, coordenada pelo Ministério da Justiça, mas em coordenação com vários órgãos do governo federal. Temos também que divulgar, né, os canais de denúncias existentes. E aqui no Disque 100, a gente também tem a opção de atendimento em outras línguas para facilitar o atendimento de migrantes que não falam português. E essas pessoas, principalmente, devem buscar informações e acessar os órgãos que são responsáveis por combater esse tipo de ilícito.
1: Lembrando que o Disque 100, né, a senhora mencionou, ele pode ser feito por ligação telefônica, pela internet. Quando a pessoa vai ligar, é só discar o número 100 de qualquer telefone?
0: Isso, é só discar o número 100 de qualquer telefone ou acessar um número no WhatsApp ou também acessar a internet, coloca Disque 100 que vai aparecer o local que ele pode fazer a denúncia via internet também.
2: Nós conversamos com a ministra substituta dos Direitos Humanos e da Cidadania, Caroline Reis. Muito obrigado, ministra, por sua entrevista aqui à Voz do Brasil.
0: Eu que agradeço, obrigada.
1: Quem está esperando por uma perícia médica do INSS deve ficar atento.
2: Uma iniciativa da Perícia Médica Federal está antecipando o atendimento em agências de 14 estados.
1: Os detalhes na reportagem de Pedro Sardinha.
3: Atenção, segurados do INSS em todo o país. A Perícia Médica Federal está antecipando atendimentos em 37 agências espalhadas pelo Brasil. A ação contempla municípios de 14 estados: Alagoas, Bahia, Ceará, Goiás, Maranhão, Minas Gerais, Mato Grosso, Pará, Paraíba, Pernambuco, Piauí, Rio Grande do Norte, Rondônia e Tocantins. Quem explica como você pode garantir a sua vaga mais cedo é o diretor do Departamento da Perícia Médica Federal, Álvaro Fagundes.
4: O cidadão, sabendo que vai haver mutirão na sua cidade, ele pode ligar na Central 135 e solicitar a antecipação da sua perícia. Assim como acessar o aplicativo Meu INSS, além disso, a própria administração provê essa antecipação em muitos casos, naqueles casos que estão com longa espera, e avisa o requerente da nova data. Então, ele tem que ficar atento nas mensagens que eventualmente receba por mensagem de aplicativo ou por SMS.
3: Fique de olho no seu celular e lembre-se, mudar a sua perícia para uma agência mais rápida não altera o local onde você vai receber o pagamento do seu benefício. Não perca tempo. Acesse hoje mesmo o aplicativo Meu INSS ou ligue para o telefone 135. Reportagem Pedro Sardinha.
2: Guardar documentos é também preservar a história e a identidade de um povo.
1: Para incentivar iniciativas que cuidam desse patrimônio, está aberto um edital de apoio a projetos voltados à conservação e ao acesso de acervos documentais em todo o país.
5: Parte da memória do país está guardada em arquivos públicos, privados e comunitários. Nesses locais é feita a conservação, organização e digitalização dos acervos, um trabalho que pode ser financiado pelo edital Brasil Arquivos. A iniciativa vai destinar R$ 1.400.000 a 20 projetos. Cada um receberá R$ 70.000. O edital é uma parceria entre o programa Promemórias do Instituto Galo da Manhã e o Arquivo Nacional. Podem participar projetos de preservação, organização, tratamento técnico, digitalização e difusão de acervos documentais. Um dos critérios do edital é regionalizar a seleção. Metade das vagas será distribuída entre as 5 regiões do país, com pelo menos 2 projetos de cada uma. A outra metade será preenchida pela classificação geral, independentemente da região. Nos dois casos, será respeitada a ordem de classificação. As inscrições são gratuitas e podem ser realizadas até o dia 2 de agosto. Acesse o edital e o formulário de inscrição pelo endereço promemórias.org.br. Reportagem Uriel Ricardo.
2: Está aberta até amanhã a indicação de vagas dos programas de pós-graduação do Brasil que desejam participar do Programa de Desenvolvimento Acadêmico Indígena.
1: A chamada prevê a concessão de até 300 bolsas, sendo 200 de mestrado e 100 de doutorado, para candidatos pertencentes a povos indígenas reconhecidos no território nacional.
2: As instituições interessadas devem informar o número de vagas que pretendem

0: ofertar. A relação de habilitado será divulgada até 13 de agosto.
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0: E essas foram as notícias do governo federal.
1: Uma realização da Secretaria de Comunicação Social da Presidência da República.
0: Com produção da empresa Brasil de Comunicação.
1: Fique agora com as notícias do Poder Judiciário e do Congresso Nacional. Boa noite.
0: Boa noite e até amanhã.
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4: STF determina que a União apresente novas informações sobre os recursos destinados à Comissão de Valores Mobiliários. Para o STJ, valor de indenização por dano moral decorrente da morte de uma pessoa não deve ser definido apenas pelo parentesco. E Semana Nacional do Sistema Eletrônico de Votação acontece de 3 a 9 de agosto. Boa noite, eu sou Marcela Luiza. O ministro Flávio Dino, do Supremo Tribunal Federal, determinou que a União apresente novas informações sobre os recursos destinados à Comissão de Valores Mobiliários, a CVM. Pablo Lemos.
5: O ministro negou o pedido do Partido Novo para obrigar o governo a reservar desde já uma verba mínima para a autarquia no orçamento de 2027. Apesar disso, Flávio Dino reafirmou que os recursos arrecadados com a taxa de fiscalização do mercado de capitais devem ser destinados à CVM, conforme determinação do Supremo. Na decisão, o ministro determinou que o governo informe a previsão de arrecadação da taxa em 2027, quanto pretende destinar à comissão no orçamento e qual o custo necessário para manter as atividades de fiscalização da autarquia. Flávio Dino destacou ainda que o fortalecimento da CVM é importante para combater fraudes e crimes financeiros envolvendo o mercado de capitais.
4: STJ entende que valor de indenização por dano moral no caso de morte deve considerar convivência e dependência emocional ou econômica entre vítima e familiares que pedem a reparação. Fátima Uchoa.
6: Para a quarta turma, é preciso considerar também a convivência efetiva e se havia dependência emocional ou econômica entre a vítima e os familiares que pedem a reparação moral. O julgamento tratou da indenização a familiares de uma criança de 1 ano que morreu no desastre causado pelo rompimento da barragem da mina Córrego do Feijão em Brumadinho, Minas Gerais, em 2019. O colegiado manteve o direito de avós e tios, mas por considerar o valor desproporcional, o reduziu para R$150 mil a cada avô e para R$25 mil a cada tio. Segundo a relatora ministra Isabel Galotti, os critérios buscam evitar ampliação excessiva do número de beneficiários e fixação de condenações desproporcionais.
4: Vem aí a primeira Semana Nacional do Sistema Eletrônico de Votação de 3 a 9 de agosto. E os tribunais regionais eleitorais de todo o país já se preparam para o evento. Rimac Souto.
7: Na região sul, por exemplo, vão ter demonstrações sobre o funcionamento e a segurança da urna eletrônica, atividades educativas com estudantes, exposições, votações simuladas, sessão plenária externa e ações de enfrentamento à desinformação. O TRE do Paraná vai promover 137 ações em todo o estado. O de Santa Catarina vai apresentar os procedimentos de preparação da urna eletrônica, as etapas da votação e os mecanismos de segurança e auditoria, entre outras atividades. O TRE do Rio Grande do Sul vai começar a programação com uma demonstração da parte interna da urna eletrônica no plenário do tribunal. Para mais informações sobre a Semana Nacional do Sistema Eletrônico de Votação, é só acessar o site tse.jus.br.
4: Justiça do Trabalho considera que nem sempre é preciso avaliar perícia médica para julgar comportamento de profissional demitido por justa causa. Rossini Gomes.
8: Um bancário da Caixa foi demitido por assédio ao atender uma cliente. Anos antes, ele já havia sido alertado e suspenso pelo comportamento inadequado. Em defesa, alegou que sofria de alcoolismo e tentou apresentar uma perícia médica para provar que não tinha consciência dos atos. Mas a Justiça do Trabalho rejeitou, porque entende que as provas do processo foram suficientes para mostrar que o profissional tinha capacidade de entender o que fazia.
4: Justiça Federal determina que município de Viana, no Maranhão, encerre atividades de lixão clandestino em até 6 meses. A decisão atendeu a um pedido do MPF, Sabrina Menezes.
9: Além disso, a Justiça determinou a apresentação do Plano Municipal de Gestão Integrada de Resíduos Sólidos e de um projeto de aterro sanitário que deve ser regularizado no prazo de 3 meses. O objetivo da decisão é recuperar a área degradada e regularizar a gestão de resíduos sólidos produzidos no município. Em caso de descumprimento da ordem de desativação do lixão, será aplicada uma multa diária de R$5.000.
4: 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Uma boa noite e até amanhã.
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1: Eu sou Paula Groba.
2: E eu sou Ricardo Nakaoka.
1: E estes são os destaques de hoje do Jornal do Senado, que começa agora.
2: Vítima de violência doméstica e mãe solo podem ter prioridade na reforma agrária.
1: Pix Pensão, nova lei cria transferência automática da pensão alimentícia.
2: Plataforma do Senado para sugestão de projetos registra recorde de participação.
1: Boa noite.
2: Boa noite.
1: O pagamento da pensão alimentícia vai ganhar um novo mecanismo para facilitar o cumprimento das decisões judiciais.
2: Sancionada pelo Executivo, a chamada Lei do Pix Pensão altera o Código de Processo Civil e autoriza a transferência automática do valor devido da conta bancária do devedor para a do beneficiário. A reportagem é de Yasmin Rodrigues.
3: Foi sancionada pelo Executivo a chamada Lei do Pix Pensão, que altera o Código de Processo Civil para permitir que o valor da pensão alimentícia seja debitado automaticamente da conta do devedor e transferido para a do beneficiário. A medida busca dar mais segurança às famílias que dependem desses recursos. A advogada especialista em direito de família, Aline Sacomano, explica como o mecanismo vai funcionar.
4: O chamado Pix Pensão, porque que o mecanismo de pagamento automático da pensão alimentícia por meio do PI, mas sempre mediante uma determinação judicial. A grande novidade é que em vez do pagador da pensão alimentícia realizar a transferência manual, sai automaticamente debitado da conta dele.
3: Caso não haja saldo suficiente na conta indicada, o sistema poderá tornar indisponíveis outros ativos financeiros do devedor até alcançar o valor da dívida. Depois dos prazos previstos em lei, esses recursos poderão ser convertidos em penhora e transferidos ao credor. A proposta foi aprovada pelo Congresso Nacional e recebeu parecer favorável da relatora no Senado, a senadora Ana Paula Lobato, do PSB do Maranhão. Segundo ela, a iniciativa vai fortalecer a proteção de crianças e adolescentes que dependem da pensão alimentícia para custear despesas com vestuário, educação e alimentação, por exemplo.
5: A proposição merece acolhida porque enfrenta problema recorrente nas execuções de alimentos, a necessidade de sucessivas provocações judiciais diante de inadimplimentos mensais. Ao permitir a transferência automática da prestação alimentícia, o projeto confere maior efetividade à decisão judicial já proferida.
3: A lei do Pix Pensão vai entrar em vigor um ano após a publicação, em julho de 2027.
1: E mulheres vítimas de violência doméstica e mães que criam os filhos sozinhas podem ter prioridade na distribuição de terras da reforma agrária.
2: O projeto está pronto para ser votado pela Comissão de Agricultura. A reportagem é de Marcela Cunha.
6: A proposta altera a lei da reforma agrária para facilitar a titulação de terras em nome de mulheres trabalhadoras da agricultura familiar. Na distribuição dos lotes, terão prioridade as trabalhadoras rurais responsáveis sozinhas pela família e as vítimas de violência doméstica. Para a senadora Tereza Cristina, do Progressistas de Mato Grosso do Sul, a medida amplia a autonomia econômica das mulheres.
7: Isso dá segurança. Nós temos muito alcoolismo na área rural, né? E às vezes o marido vai embora e deixa a mulher com 4, 5 filhos para criar quando não quer que ela saia do lote. Nos assentamentos. Elas tendo a segurança do título de propriedade da sua terra para poder buscar crédito e tendo assistência técnica, elas podem fazer a diferença.
6: As regras serão determinadas.

0: detalhadas em regulamento depois de consulta pública. O projeto também beneficia famílias rurais com pessoas com deficiência. Já aprovado pela Comissão de Direitos Humanos, o projeto tem parecer favorável do relator, senador Wellington Fagundes, do PL de Mato Grosso. E se passar pela Comissão de Agricultura, seguirá para a votação no plenário.
1: A pauta climática avançou no Senado no primeiro semestre.
2: Com a previsão de intensificação do fenômeno El Niño nos próximos meses, projetos voltados ao enfrentamento dos eventos climáticos extremos e a adaptação às mudanças do clima devem ganhar prioridade na retomada dos trabalhos legislativos. Os detalhes com o repórter César Mendes.
3: O El Niño é um fenômeno climático natural que causa o aquecimento das águas do Oceano Pacífico, alterando os ventos e a distribuição das chuvas em várias regiões do planeta, inclusive no Brasil. Este ano, o pico será entre outubro e dezembro, mas fortes ventanias, chuvas torrenciais e um tornado registrado nos últimos dias no país alertam que propostas de enfrentamento das mudanças do clima devem ter prioridade. É o caso do projeto aprovado na Comissão de Assuntos Econômicos e agora em análise na Comissão de Meio Ambiente, que cria o Programa Nacional do Metano Zero, do senador Fernando Dueire, do PSD de Pernambuco.
4: Esse projeto estimula tecnologias e a recuperação energética de resíduos.
3: Na Comissão de Meio Ambiente foram aprovadas a criação das políticas de fomento à agricultura regenerativa, do senador Sérgio Petecão, do PSD do Acre, e de desenvolvimento sustentável da pesca, de Alessandro Vieira, do MDB de Sergipe, além do mapa do caminho brasileiro da transição justa para a economia de baixo carbono, do senador Beto Faro, do PT do Pará, agora em análise na Comissão de Constituição e Justiça.
1: E na retomada dos trabalhos legislativos, o Congresso Nacional terá como prioridade a análise de pelo menos 87 vetos presidenciais que trancam a pauta. Os dispositivos tratam de temas como saúde, educação, economia e segurança pública. Pela Constituição, um veto precisa ser apreciado em até 30 dias após o recebimento. Passado esse prazo, ele passa a impedir a votação de outras matérias em sessão conjunta de deputados e senadores. Para derrubar um veto presidencial, é necessária a maioria absoluta dos votos das duas casas. A última sessão do Congresso para análise de vetos foi realizada em maio.
2: Entre os vetos que aguardam votação, estão trechos do Estatuto do Pantanal e da Lei Geral do Esporte. Também está na pauta o veto integral ao projeto que flexibilizava regras para a contratação de jovens de 18 a 29 anos que nunca tiveram a carteira assinada.
1: A proposta reduzia a alíquota do FGTS e a contribuição previdenciária como incentivo para que empresas contratassem trabalhadores sem experiência. Ao vetar o projeto, o governo argumentou que a medida contrariava a Constituição e o interesse público. Autor da iniciativa, o senador Irajá, do PSD do Tocantins, afirma que a proposta representa uma alternativa para reduzir o número de jovens que não estudam nem trabalham.
5: Os adolescentes, os jovens, que tanto sonham e almejam ter uma profissão, ter a sua independência financeira, hoje não possuem nenhum tipo de perspectiva, porque o próprio mercado de trabalho justifica que esses jovens não têm experiência profissional. Ora, é um dilema. Se ele não tem oportunidade, como é que ele vai ter experiência?
2: Cada vez mais brasileiros têm usado a internet para participar das decisões do Senado. O balanço do primeiro semestre do site E-Cidadania aponta crescimento no uso da plataforma, que permite ao cidadão apresentar ideias para novas leis, manifestar opinião sobre projetos em análise e acompanhar audiências públicas e sabatinas.
1: Entre os assuntos que despertaram maior interesse da população estão propostas relacionadas à educação e sugestões sobre direitos e remuneração de militares. A reportagem é de Yasmin Rodrigues.
6: O programa E-Cidadania registrou mais de 8 mil ideias legislativas enviadas por cidadãos, que receberam mais de 500 mil apoios. Além disso, milhares de pessoas participaram de consultas públicas e de eventos interativos promovidos pelo Senado. Entre os assuntos que despertaram maior interesse da população estiveram ideias relacionadas à educação e sobre direitos e remuneração de militares. Segundo o coordenador do programa E-Cidadania, Alisson Bruno, a quantidade de apoios registrados já se aproxima de todo o volume alcançado em 2025. Ele ainda destacou que qualquer cidadão pode participar das atividades do Senado, inclusive pessoas surdas ou quem não

0: possui acesso à internet.
1: É importante informar que essa ferramenta é o espaço onde as pessoas participam enviando as suas ideias para virarem projetos de lei. É possível enviar as ideias pela internet, escrevendo as ideias, ou até mesmo gravando um vídeo em Libras e nos enviando o link desse vídeo. E aqueles que não têm acesso à internet podem ligar para o telefone 0800 do Senado.
0: As ferramentas do programa E-Cidadania seguem abertas durante todo o ano. Para participar das atividades, é só acessar o portal em senado.leg.br/e-cidadania ou ligar na ouvidoria do Senado em 0800 061 2211.
2: Com edição de Paula Groba e trabalhos técnicos de Eliseu Caires, o Jornal do Senado fica por aqui. Acompanhe agora as notícias da Câmara dos Deputados. Boa noite.
3: Boa noite e até amanhã.
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5: Avança na Câmara a instituição de auxílio financeiro para cuidador familiar.
6: Mulheres com medida protetiva terão benefício em programa habitacional.
7: Projeto reduz tributo para combustível produzido a partir do óleo de dendê.
8: Boa noite. A Câmara está examinando proposta que concede benefícios tributários para o combustível produzido a partir do óleo de dendê. A repórter Silvia Munhato traz mais informações sobre o projeto de lei.
9: A Comissão de Minas e Energia da Câmara aprovou o projeto que reduz a zero as alíquotas de PIS/PASEP e COFINS para o biodiesel fabricado a partir de dendê. O óleo de dendê é uma das principais matérias-primas para a produção de biocombustíveis na região norte. Segundo o relator, deputado Gabriel Mota, de Roraima, o dendê se destaca por sua alta produtividade, baixo custo de produção, oferta regular ao longo do ano, baixa exigência tecnológica na colheita e adaptação a solos pobres. O autor da proposta, deputado defensor Estélio Denner, também de Roraima, diz que o objetivo é aumentar a produção e o total de empregos.
10: Quem produz lá na ponta fica mais incentivado para produzir ainda mais o dendê. Então a perspectiva é com esse nosso projeto, depois que entrar em vigor, depois da sanção presidencial, é que a gente tenha uma maior produção no óleo de dendê do Brasil e que a gente possa também fomentar a indústria de biodiesel.
9: A proposta que elimina a tributação de contribuições sociais sobre a produção de biodiesel a partir do dendê será analisada agora pelas comissões de Finanças e Tributação e de Constituição e Justiça. Da Rádio Câmara de Brasília, Silvia Munhato.
4: Justiça.
5: O projeto que permite ao juiz decretar divórcio de forma imediata, mesmo com disputa sobre bens, foi aprovado pela Câmara e seguiu para análise do Senado. Entenda a mudança com a repórter Sofia Peçanha.
11: A Câmara dos Deputados aprovou o projeto que permite ao juiz decretar o divórcio de forma imediata no início do processo judicial, mesmo que haja disputa por bens ou discordância de uma das partes. A proposta, aprovada pela Comissão de Constituição e Justiça, altera o Código de Processo Civil. Hoje, quando uma pessoa entra na justiça pedindo a separação, o outro cônjuge precisa ser comunicado oficialmente antes da decisão do juiz. Pelo projeto, o magistrado poderá decretar o divórcio logo no início do processo. A outra parte será avisada oficialmente depois e poderá recorrer. Na prática, isso significa que o fim do casamento poderá ser reconhecido mais rapidamente pela justiça, enquanto outras questões do processo, como divisão de bens, pensão ou guarda de filhos, continuam sendo analisadas. Segundo a autora do projeto, a deputada Laura Carneiro, do PSD do Rio de Janeiro, a medida busca tornar mais rápida a dissolução do casamento e evitar conflitos prolongados entre os cônjuges.
12: Porque às vezes o casal continua sem se divorciar, impede que uma nova família seja constituída ou pior, vira uma grande chantagem entre cônjuges que não é saudável, especialmente para as crianças.
11: Segundo especialistas, a mudança acompanha entendimento já adotado pelo Superior Tribunal de Justiça, que admite a decretação do divórcio de forma antecipada em determinadas situações. A especialista em Direito Constitucional, Adriane Folt, explica que hoje a separação do matrimônio depende apenas da vontade de um dos cônjuges.
13: Podendo então o divórcio ser decretado de forma direta e imediata, sem a anuência da outra parte, sem a sua concordância.
11: O projeto que permite ao juiz decretar o divórcio de forma imediata no início do processo judicial segue para análise do Senado se não houver recurso para análise no plenário da Câmara. Da Rádio Câmara de

0: Brasília, Sofia Pessanha.
1: Meio Ambiente.
2: Proposta impede punição de dono de imóvel rural com incêndio involuntário. O repórter José Carlos Oliveira nos conta como está a análise do projeto na Câmara.
3: As comissões de Agricultura e de Meio Ambiente da Câmara dos Deputados aprovaram um projeto de lei que isenta de sanção ou embargo o dono de imóvel rural que tenha ocorrido incêndio involuntário. A proposta do deputado Lúcio Moschini, do PL de Rondônia, altera a lei que criou a Política Nacional de Manejo Integrado do Fogo a fim de proteger o proprietário rural nos casos de queimada na vegetação nativa sem intenção nem negligência. Relator na Comissão de Meio Ambiente, o deputado Nilton Tato, do PT de São Paulo, explica a situação em que ocorrerá a isenção de punição ao proprietário rural.
4: Se um proprietário de uma área for atingido por um incêndio que começou numa área vizinha, a legislação pode ter uma interpretação hoje que coloca ele no mesmo grau de responsabilização. Então, o que o deputado Moschini fez, e por isso é meritório o projeto dele, é de deixar muito claro de que aquele proprietário vizinho que foi atingido por um incêndio que não tem a responsabilidade, não venha a ter esta responsabilidade.
3: Nilton Tato fez ajustes pontuais no texto.
4: E o que a gente fez foi deixar mais explícito para que isso não venha causar algum dano, algum prejuízo, porque não é justo que um proprietário assuma dano de um crime que tenha acontecido em outra área e não na dele.
3: Falta apenas a aprovação da Comissão de Constituição e Justiça para a proposta ser encaminhada diretamente para a análise do Senado, sem necessidade de votação no plenário da Câmara. Da Rádio Câmara de Brasília, José Carlos Oliveira.
1: Previdência.
2: Comissão aprova projeto que institui auxílio para cuidador familiar. A repórter Maria Neves tem os detalhes da proposta.
5: A Comissão de Defesa dos Direitos da Pessoa Idosa da Câmara aprovou o projeto do deputado Marcos Tavares, do PDT do Rio de Janeiro, que institui auxílio financeiro de R$ 600 para cuidadores não remunerados de pessoas idosas ou com deficiência. Pelo texto, terá direito ao benefício cuidadores da família que residam na mesma casa de quem recebe o cuidado. O cuidador familiar também não poderá ter trabalho formal remunerado que impeça o cuidado. Além disso, deve estar com os dados atualizados no Cadastro Único do Governo Federal, o CAD Único, e a renda mensal de cada integrante da família não pode ultrapassar um quarto do salário mínimo. Hoje, esse valor equivale a R$ 425. O relator, deputado Heriberto Medeiros, do PSB de Pernambuco, ressaltou que em 2024 entrou em vigor a Política Nacional de Cuidados prevista em lei. Segundo explica, a norma estabelece diretrizes para profissionalização e apoio a cuidadores, além de reconhecer o cuidado como dimensão fundamental da proteção social. No entanto, a legislação não prevê compensação financeira para situações em que familiares assumem a tarefa de cuidar de um parente de forma integral e permanente. Na opinião do deputado, a remuneração por esse trabalho vai melhorar, inclusive, o bem-estar de idosos e de pessoas com deficiência.
6: Projeto que irá beneficiar, dar atenção àquelas pessoas da família que cuidam dos seus familiares por necessidade. As pessoas idosas, pessoa com deficiência que não tem condições de pagar a um cuidador, esse cuidador da família que está dando essa atenção irá ter o auxílio de R$ 600 para a sua sobrevivência, mas também para cuidar com atenção, com cuidado, com zelo que verdadeiramente merece a pessoa idosa e a pessoa com deficiência.
5: Ainda de acordo com o texto aprovado, o auxílio financeiro ao cuidador não remunerado poderá ser recebido mesmo por quem já conta com outros benefícios de programas de transferência de renda, como Bolsa Família. Entretanto, a soma dos valores recebidos não pode ultrapassar um salário mínimo. Os cuidadores de famílias em que a renda de cada integrante seja maior que um quarto do salário mínimo poderão receber a metade do auxílio financeiro. inteiro, no valor de R$ 300, por até 24 meses. A proposta que institui o auxílio para o cuidador familiar ainda será analisada pelas comissões de Previdência e Assistência Social, de Finanças e Tributação,

0: e de Constituição e Justiça. Da Rádio Câmara de Brasília, Maria Neves.
1: Habitação.
2: Comissão aprova projeto que beneficia mulheres com medidas protetivas no Minha Casa Minha Vida. A repórter é Silvia Munhato.
3: A Comissão de Desenvolvimento Urbano da Câmara aprovou o projeto que altera as regras do programa Minha Casa Minha Vida para beneficiar mulheres sob medida. A Comissão de Desenvolvimento Urbano da Câmara aprovou o projeto que altera as regras do programa Minha Casa Minha Vida para beneficiar mulheres sob medida protetiva. Pelo texto, essas mulheres poderão financiar um imóvel pelo programa, mesmo que já possuam outra casa ou tenham recebido subsídios habitacionais anteriormente, condições que normalmente impediriam o acesso ao benefício. A proposta original focava no financiamento de reformas de segurança nas residências atuais das vítimas. O texto aprovado é o relatório da deputada Natália Bonavides, do PT do Rio Grande do Norte, que permite a compra de novas unidades. Segundo ela, a prioridade deve ser a retirada da vítima do local de risco.
4: Aquela situação dessa mulher vai permitir com que ela acesse de forma emergencial as políticas do programa Minha Casa Minha Vida. Isso é muito importante porque a gente está vendo um crescimento da violência contra as mulheres e um crescimento brutal.
3: O projeto que beneficia mulheres sob medida protetiva dentro do Minha Casa Minha Vida será analisado agora pelas comissões de defesa dos direitos da mulher, de finanças e tributação e de Constituição e Justiça. Da Rádio Câmara de Brasília, Silvia Munhato.
1: Transportes.
5: Avança na Câmara projeto que permite a substituição das lâmpadas originais dos faróis dos veículos por modelos de LED. A repórter Júlia Lopes tem os detalhes.
6: A Comissão de Viação e Transportes da Câmara aprovou um projeto que permite a substituição das lâmpadas originais dos faróis por modelos de LED, independentemente da idade do veículo. Atualmente, o Conselho Nacional de Trânsito, o CONTRAN, proíbe a troca em carros que não foram projetados para esse tipo de tecnologia. Pelo texto aprovado, a substituição será permitida desde que as lâmpadas tenham certificação do Instituto Nacional de Metrologia, Qualidade e Tecnologia, o Inmetro, e que a instalação siga os padrões de segurança e regulagem definidos pelo próprio CONTRAN. O relator da proposta, deputado Zé Trovão, do PL de Santa Catarina, afirmou que o objetivo é ajudar principalmente proprietários de veículos mais antigos que hoje enfrentam dificuldades para encontrar peças compatíveis. Ele destacou que os benefícios do uso de LED podem trazer mais eficiência, durabilidade e sustentabilidade.
7: Você às vezes está viajando, queima uma lâmpada. Você chega num lugar, não tem lâmpada normal, o cara só tem lâmpada de LED. Você coloca, porque você não pode andar no escuro. Quando a polícia te para, você é multado por isso. E ele pode reter o seu veículo. Então o que nós estamos fazendo hoje é dando clareza a isso. O caminhão, ele pode ser feito a transferência de lâmpadas comuns para lâmpadas de LEDs, que além de ser mais eficaz, inclusive na iluminação, são lâmpadas que consomem menos energia. Então a gente está ajudando em vários sentidos. Primeiro, na sustentabilidade e também na visão do caminhoneiro, que é tão importante no nosso transporte.
6: A proposta que altera as regras atuais do CONTRAN sobre o uso de lâmpadas de LED em veículos segue agora para análise na Comissão de Constituição e Justiça. Da Rádio Câmara de Brasília, Júlia Lopes.
1: Ciência e tecnologia.
2: O projeto amplia recursos de acessibilidade na internet, em transmissões de vídeo e em jogos eletrônicos. A repórter Daniele Lessa nos traz quais as medidas.
8: A Comissão de Ciência, Tecnologia e Inovação da Câmara dos Deputados aprovou o projeto que amplia os recursos de acessibilidade na internet e em jogos eletrônicos para pessoas com deficiência. A proposta é da deputada Maria Rosas, do Republicanos de São Paulo, e altera o Estatuto da Pessoa com Deficiência para garantir mais inclusão no ambiente digital. Entre as medidas previstas, o projeto estabelece que empresas de jogos eletrônicos devem garantir, na medida do possível, o acesso de pessoas com deficiência. O texto aprovado também prevê que transmissões de vídeo pela internet, inclusive videoconferências, ofereçam legendas em tempo real, janela com intérprete de Libras e opção de áudio com audiodescrição. Além disso, serviços de streaming e de distribuição de conteúdos audiovisuais na internet deverão apresentar planos de ação para implantar os requisitos de acessibilidade, com um prazo de adaptação de até 10 anos. O relator na Comissão de Ciência, Tecnologia e Inovação.

0: Ação, deputado Davi Soares, do Podemos de São Paulo, destacou o impacto social da medida.
1: Olha, eu creio que não vai ter nenhuma resistência, porque essa pauta é justa. Nós estamos falando aí entre 7,3% a 8,9% da população que tem deficiência, muitos deles deficiência visual. Precisavam fazer esse regulamento até para a indústria ter base legal para poder prover. Certamente vai se tornar uma legislação aí há muito tempo esperada por esse grupo da população.
0: Segundo o relator...
2: Eita, meu parceiro!

0: isoladamente vírus, doenças, mas também como um espaço que pode e deve atuar na busca de novos comportamentos, novas atitudes, novos valores, cuidando devidamente da infraestrutura, dos brinquedos, do parque, da carteira escolar, portanto, olhando para todo o ambiente escolar e fazendo a devida prevenção para evitar acidentes e violências a crianças e adolescentes nesse ambiente.
1: O projeto foi apresentado pelo deputado Bruno Ganem, do Podemos de São Paulo, e ainda vai passar pelas comissões de Finanças e Tributação e de Constituição e Justiça. A proposta, em princípio, não precisa passar pelo plenário. Para virar lei, o projeto deve ser aprovado pela Câmara e pelo Senado. Da Rádio Câmara de Brasília, Luiz Cláudio Canuto.
2: Direitos Humanos.
3: A Comissão de Direitos Humanos da Câmara aprovou projeto que garante o uso de elementos culturais e espirituais em espaços públicos e privados. A repórter é Sofia Peçanha.
4: A Comissão de Direitos Humanos, Minorias e Igualdade Racial da Câmara dos Deputados aprovou o projeto que garante o direito ao uso de elementos culturais e espirituais por povos indígenas, comunidades quilombolas, povos e comunidades tradicionais e grupos de matriz afro-brasileira em espaços públicos e privados de uso coletivo. A proposta, apresentada pela deputada Célia Chacrabá, do PSOL de Minas Gerais, estabelece que itens como cocares, turbantes, tranças, vestes rituais, maracás e outros adornos simbólicos possam ser utilizados sem que isso resulte em restrição de acesso, constrangimento ou qualquer forma de discriminação. Durante a votação na comissão, a autora evidenciou a necessidade de proteger a diversidade cultural brasileira.
5: Mas dizer que a nossa identidade é a nossa principal vestimenta, as pessoas compram calça, tiram calça, compram paletó de todas as cores, isso não muda a estética das pessoas. Ao mesmo tempo, isso é uma pressão monocultural. A nossa cultura na fotografia é expressão, porque as pessoas, por muitas vezes, a gente tem medo quando a gente perde uma identidade no aeroporto, quando perde uma identidade no Iricamim. Eu tenho medo mesmo é de perder a nossa identidade ancestral, porque esse sim é o nosso principal documento.
4: O projeto reforça direitos já previstos na Constituição, como a liberdade de crença, a livre expressão cultural e a dignidade da pessoa humana, além de responder a casos de discriminação. Em seu parecer, o relator, o deputado Rimonte, do PT do Rio de Janeiro, afirmou que a proposição contribui para o fortalecimento da proteção jurídica dessas manifestações, ao explicitar garantias e induzir mudanças institucionais necessárias à prevenção de violações de direitos. A deputada Duda Salabert, do PSOL de Minas Gerais, concordou com o parecer do relator e